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1: Ao último sinal foram 2 horas.
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0: 3 horas, Condestável FM.
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0: São 4 horas.
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0: 5 horas.
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1: Bom dia, são 6 horas.
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0: Muito bom dia, estamos na manhã de quarta-feira, o dia 14 de outubro de 2026. Notícias, edição nesta hora com a jornalista Dulce Cardoso. Olá, Dulce, então, bom dia.
1: José Carlos, muito bom dia. A deposição ilegal de entulho tem sido um problema recorrente na freguesia de Cernache do Bom Jardim. Rádio Contestável esteve no terreno e confirmou a existência de dois montes de resíduos de entulho, com pedras de considerável dimensão, a ocupar parte da via que acede ao alto da Serra de São Macário, obstruindo-a parcialmente. Contactada pela Rádio Contestável, a Presidente da União de Freguesias de Cernache do Bom Jardim, de Esperal e Palhais, Célia Luís, desconhecia esta situação, mas garantiu que irá tomar as necessárias medidas para a resolver. Outro ponto crítico situa-se no Casal do Pinhal, em plena rua Túlio Vitorino, no centro da vila, onde um amontoado de terra, o entulho e outros detritos de plástico se mantém há vários meses, causando transtorno aos moradores e mau impacto visual. Mesmo ao lado deste entulho estão restos de árvores tombadas pela Christine, já cobertas por silvas. Sabe a Rádio Contestável que esta última situação é há alguns meses do conhecimento da União de Freguesias e do município da Sertã. A realização de trabalhos de fresagem de pavimentos e aplicação de misturas bituminosas no IC8 entre o quilómetro 99, no Nó do Castelo, e o quilómetro 104, no Nó da Sertã Oeste, vai obrigar ao condicionamento de trânsito a partir de hoje até ao dia 23 de outubro. O condicionamento vai ocorrer todos os dias, entre as 8 e as 18 horas. Motivará a circulação alternada com recurso à sinalização semafórica no referido troço. Levados a efeito pela Infraestruturas de Portugal, os trabalhos decorrem no âmbito da empreitada de intervenção em pavimento no concelho. Câmara Municipal da Sertã apela à compreensão de todos pelos constrangimentos decorrentes desta operação, pede prudência aos condutores que circulem nesta via, reforça a importância dos trabalhos para a melhoria da segurança de todos os utilizadores. Vila Velha de Ródão está em contraciclo e, contando o tempo desde 2013, duplicou o número de alunos nas escolas do concelho e, por isso, se já antes o município apoiava o setor da educação, tem agora mais um motivo para o fazer. Vai assim continuar a requalificar o parque escolar e a distribuir apoios às famílias para ali crescerem e viverem. Telma Antunes.
2: O concelho de Vila Velha de Ródão era conhecido por estar entre os concelhos com maior índice de envelhecimento do país, uma realidade que levou a autarquia a pensar, com responsabilidade e determinação, nas condições necessárias para atrair e fixar pessoas. Após diversas tentativas, chegou uma notícia muito esperada pelo município. Entre 2011 e 2021, Vila Velha de Ródão foi um dos 6 municípios fora das áreas metropolitanas do país, com um aumento da população entre os 0 e os 14 anos. Este aumento fez com que o número de alunos duplicasse, referiu António Carmona, Presidente da Câmara Municipal, no 18º Encontro das Gerações de Ródão.
3: Esta é uma realidade em contraciclo, com aquilo que se verifica no resto do país, e é comprovada pelo número de alunos que frequentam o agrupamento de escolas de Vila Velha de Ródão, desde o ano letivo de 13-14 e até ao início deste ano, que agora começa, que mais do que duplicou, passando de 165 alunos em 2013 para 371 registados este ano e com a primeira vez o 12º ano em Vila Velha de Ródão.
2: Estes dados são um sinal positivo e encorajador que mostra como é possível contrariar tendências democráticas difíceis. Para o autarca, não basta nascerem mais crianças ou que mais famílias escolham viver no concelho, é necessário garantir que encontram as condições necessárias para viver.
3: Não basta que nasçam mais crianças ou que mais famílias escolham viver Vila Velha de Ródão. Temos de garantir que encontram aqui condições para crescer, aprender e desenvolver os seus projetos de vida. É por isso que continuamos a investir na educação, como aliás vem sendo feito há muitos anos, nos equipamentos e nas respostas sociais dirigidas à infância e à juventude. A inauguração do passado dia 14 de setembro do novo edifício do 2º e 3º ciclo do agrupamento de escolas Vila Velha de Ródão constitui um passo muito importante nesse caminho.
2: Este novo espaço acolhe estudantes com melhores condições de conforto, segurança e qualidade. Outra escola que vai ser requalificada é a antiga escola primária Adães Bermudes, que será transformada numa creche municipal para ajudar a responder às necessidades das famílias, salientou ainda o autarca.
3: Este projeto permitirá dar resposta, uma resposta necessária, à falta de vagas em creche, uma necessidade que se tornou mais evidente com o aumento da população residente e representa mais um passo na nossa estratégia de apoio às famílias e de fixação de jovens no concelho. Até porque estamos num concelho, quer queiramos, quer não, é um concelho industrial, é um concelho diferenciado dos outros concelhos à nossa beira, porque temos grandes empresas e necessitamos de ter condições para que os pais trabalhem descansadamente e com os seus filhos entregues em segurança.
2: As medidas de apoio às famílias, como a oferta de material escolar, transportes e atividades gratuitas, além de respostas sociais durante as interrupções letivas, facilitam a conciliação entre a vida profissional e familiar. Outra medida é a atribuição de bolsas de estudo aos estudantes do ensino superior, este ano com um aumento de 400 euros. Além desse aumento, a Câmara vai começar a comparticipar os aluguéis dos quartos.
3: Bem como a atribuição de bolsas de estudo aos estudantes do ensino superior, cujo valor vamos reforçar já este ano letivo de 1.200 para 1.600 euros, são 400 euros que vamos dar a mais aos nossos estudantes, e fazer acompanhar de uma componente destinada a comparticipar os custos, e esta é uma novidade clara, a Câmara vai começar a comparticipar o aluguer de quartos dos nossos estudantes, onde vão estudar para a faculdade, para que possamos possibilitar às famílias terem a possibilidade de mandar os seus filhos estudar, quer tenham ou não tenham recursos.
2: Este é um esforço financeiro adicional que o município vai fazer ao longo dos próximos anos, mas que encara como investimento, claro, e não como uma despesa.
1: A autarquia de Vila Velha de Ródão continua a investir na educação no concelho, tem novos apoios para os estudantes e continua a requalificar o parque escolar. A terminar, dizemos-lhe também que a Feira de São Simão, já tradicional no concelho do Cerdoal e também conhecida como Feira da Fossa, está de volta à vila. No próximo dia 28 de outubro, a Avenida Heróis do Ultramar recebe esta iniciativa, que muda assim de espaço para dar uma nova dinâmica a este certame tradicional, atraindo mais feirantes e visitantes. Desta forma, será possível ouvir os feirantes e apregoar o bom sabor dos frutos secos, como as castanhas, as nozes, as amêndoas e os figos, também os cereais próprios desta época. Esta é uma feira com fortes raízes na história e na cultura do concelho. Realiza-se sempre no dia 28 de outubro, por ter sido este o dia associado à chegada dos capuchos, que é a designação dada aos grupos de homens e mulheres oriundos da Beira Baixa que se deslocavam para a região para, nesta época, apanhar a azeitona. Fica para aqui este bloco informativo. Marcamos novo encontro para daqui a cerca de 2 horas. Até já.
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0: Relativamente à previsão do tempo para o dia de hoje, temos aí um dia com o céu pouco nublado ou limpo, vento fraco moderado e uma pequena subida de temperatura. Temperatura máxima para Coimbra e Leiria, 27 graus. Castelo Branco e Porto Alegre, 30. Santarém, 33. Para Sertã, Proença Nova e Vila Velha de Ródão, 32. Pampelhosa da Serra, 28. Oleiros, 29. Pedrógão Grande e Figueirão dos Vinhos, 30. Vila de Rei, Ferreira dos Reis e Animação, 31. Sendo que nesta altura, em São Lás do Bom Jardim, os termómetros marcam 14 graus. São 9 minutos de passados depois das 7. Já a seguir temos mais uma edição do Manhãs da Rádio. Tenha um muito bom dia.
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0: Ora então, muito bom dia e seja bem-vindo a mais uma edição do Manhãs da Rádio. Vamos ficar até às 10 nesta manhã de quarta-feira. Hoje é o dia 14 de outubro de 2026. E a música vai ser sempre em português durante estas 3 horas de emissão aqui na sua Condestável. A sua companhia há mais de 40 anos.
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0: 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Esteja onde estiver, pode contar sempre connosco. Vamos à primeira música desta manhã. Vem do grupo Amantes do Alentejo. Silicone é bom. É o primeiro tema, então, para ouvir nestas manhãs da rádio. Bom dia, seja então, mais uma vez, muito bem-vindo.

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2: Estamos consigo, estamos de volta. Renovados votos, um muito bom dia. Até às 10, manhãs da rádio, agora com Rita e Daniela.

0: São agora 7:34. Tenho um bom dia, está com a Contestável.
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0: Para hoje, o Instituto de Mar de Atmosfera prevê céu pouco nublado ou limpo, vento fraco a moderado, neblina ou nevoeiro matinal. Temperatura máxima para Coimbra e Leiria 27 graus, Castelo Branco e Porto Alegre 30, Santarém 33. Para Sertã, Proença Nova e Vila Velha de Ródão 32 de máxima, Tamborosa da Serra 28, Poleiros 29, Pedrógão Grande e Figueira dos Vinhos 30, Vila de Rei, Ferreira dos Reis e Irmação 31. Nesta altura, em Serrastro do Bom Jardim, temos 14 graus.
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0: Bom dia com a Contestável. Agora temos para ouvir Henrique Miguel.

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E agora, Miguel e Micael, antes ouvimos os irmãos Coragem. Bom dia, são 7h51, não se atrase.

E sede, os quatro menos. E para hoje, o Instituto do Mar e da Atmosfera prevenção para o Conovado Olimpo, vento fraco a moderado e neblina no verão matinal. Temperatura máxima, Coimbra e Leiria 27 graus, Castelo Branco e Porto Alegre 30, Santarém 33, para a Sertã, Bragança 9 e Vila Velha de Ródão 32, para Mujosa da Serra 28, Oleiros 29, para Dragão Grande e Figueira dos Vinhos 30, Vila de Rei e Ferreira 200 e Animação 31. Nesta altura, em Serrastão, já temos 14 graus. Às 8, notícias em simultâneo, enquanto era 1, voltamos logo a seguir. Fechamos com os Alma Nova. Até já, bom dia!

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2: Horas em Portugal Continental e na Madeira, 7 nos Açores. Quarta-feira, 14 de outubro, Eduarda, há notícias do Papa.
3: São breves, José Carlos Trindade, mas há. Leão 14 passou bem a noite. O Vaticano deixou esta informação curta esta manhã aos órgãos de comunicação social e promete mais informações sobre a saúde do Papa ao longo do dia. O metro de Lisboa está parado por causa de uma greve e sem serviços mínimos. Vamos ao Campo Grande neste jornal saber dos impactos desta paralisação com a reportagem de Inês Linhares Dias. A TAP conhece hoje o novo parceiro estratégico. O governo anuncia a decisão ao país depois do Conselho de Ministros extraordinário.
2: 20 graus, Faro, Funchal e Ponta Delgada, agora 15 em Lisboa, 14 Porto, 12 Coimbra. Edição de Eduardo Maia.
3: Temos Lisboa a acordar esta manhã sem um metro a circular, uma greve de 24 horas das chefias da direção de operações que vai manter encerradas as estações de metro e suspensa a circulação de toda a rede. Não há serviços mínimos para esta greve. Os sindicatos acusam a administração da empresa de não estar a cumprir os compromissos que tinha assumido com os trabalhadores num acordo que foi assinado em abril. Vamos até ao Campo Grande, onde está agora a repórter Inês Linhares Dias, depois de ter passado por Chelas há uma hora. Qual é a situação aí? Qual é o impacto que sentes desta greve do metro, Inês?
4: Eduarda, se há uma hora em Chelas o ambiente estava relativamente tranquilo, com algumas pessoas a serem surpreendidas com o encerramento do metro, mas não havia muita gente à espera. Aqui no Campo Grande o cenário é totalmente diferente, com longuíssimas filas junto à estação de metro para apanhar autocarros alternativos aos percursos que estas pessoas fariam se o metro estivesse hoje a funcionar. Comigo tenho uma utente, Lourdes Cruz, que iria apanhar o metro, vem de longe e o percurso mais curto é o que lhe custa mais, não é assim?
5: Exatamente, pois chegamos aqui ao Campo Grande e os autocarros hoje já vêm cheios, nem abrem as portas, como pode verificar, ou então diz mesmo completo. Portanto, estamos só na fila à espera que algum chegue para podermos apanhar. É muito mal, levantámos às 5 da manhã para isto. Venho da Zona Oeste, muito bem, chego aqui para ir para o Campo Pequeno, fico aqui horas.
4: É um cenário que é comum em dias de greve?
5: Sim, sim, em dias de greve há anos que é assim. Nada tem melhorado, pelo contrário, tem piorado imenso.
4: Não há nenhuma...
5: Alternativa, não há alternativa, não nos dão alternativa. Como pode verificar, os autocarros... Há um ou outro que é para deixar aqui, tudo bem, mas o que é para seguir para o Marquês, ou não abre as portas ou vem completo.
4: Muito obrigada. É este, de facto, o cenário aqui no Campo Grande, com pessoas à espera, muitas, muitas pessoas à espera, a formarem longas filas para apanharem autocarros que permitam chegar aos seus locais de trabalho ou às escolas. Nesta altura temos, posso até dar nota de que a fila para o autocarro está em cima de uma ciclovia, portanto até as pessoas que se movimentam de bicicleta ou trotinete estão a ter dificuldades a passar aqui hoje no Campo Grande.
3: Parece ter apanhado muita gente de surpresa esta greve no metro em Lisboa. Aliás, só ontem, durante o dia, que houve informações sobre esta greve, o que quer dizer que muita gente hoje chegou à estação de metro que costuma usar e não conseguiu resolver o seu problema de circulação dentro da cidade de Lisboa. Vai ser assim até à meia-noite. Esta greve é de 24 horas e é sobretudo a rede de autocarros da Carris à qual é preciso recorrer para tentar resolver.

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0: o problema, ou então através do transporte individual, usando o táxi, usando também os outros meios de transporte, como o TVDE. O metro, dizia, está encerrado durante todo o dia e o serviço só vai ser retomado amanhã de manhã, quando forem 6:30 da manhã. Espera-se nas próximas horas o anúncio do governo sobre quem é o vencedor da privatização parcial da TAP, a Air France ou a KPLM ou a Lufthansa. São vendidos 49,9% do capital da companhia aérea, 44,9% são para o investidor que vencer este concurso, mas há 5% que estão reservados aos trabalhadores da empresa. O Estado mantém, no final deste processo de privatização, a maioria do capital. A Air France, KPLM e a Lufthansa entregaram à par pública no final de setembro as propostas finais, depois do governo ter aberto uma fase extra de negociações, porque considerou na altura que as primeiras ofertas que tinham sido feitas tinham avaliações globais muito próximas uma da outra. A SIC Notícias avançou ontem à noite que a alemã Lufthansa deve ser escolhida pelo governo para entrar no capital da TAP. A proposta alemã estará a ser considerada pelo executivo como mais vantajosa do ponto de vista financeiro e o grupo tem maior capacidade de investimento. O anúncio oficial é esperado depois da reunião extraordinária do Conselho de Ministros, que vai começar às 9:30 da manhã. A história da TAP confunde-se com a história de sucessivas tentativas para privatizar durante décadas. Vários governos anunciaram vendas totais ou vendas parciais da companhia aérea portuguesa, e entre mudanças políticas, crises financeiras, negociações falhadas, o processo foi sendo adiado ou reformulado. O jornalista Gonçalo Costa Martins traz-nos aqui os principais momentos de uma longa cronologia com avanços e recuos na privatização da Transportadora Nacional.
1: Dois aspectos vão merecer particular atenção: a reestruturação do sistema financeiro português e o prosseguimento do programa de privatizações.
2: Cavaco Silva já colocava a TAP em 1991 na pista das privatizações. Durante anos, a Swissair mostra-se interessada, mas em 2001 a TAP leva o primeiro balde de água fria. O negócio não avançou porque, explicava o presidente da companhia, os suíços mudaram de ideias.
3: Reconsideramos a situação e chegamos à conclusão que, do ponto de vista estratégico, uma participação na TAP não ia compensar o grande investimento que tínhamos que fazer.
4: Perderam-se 2 anos neste processo.
5: Há que apurar responsabilidades.
6: Quanto mais tempo é que os contribuintes estarão dispostos a pagar a incompetência da gestão pública?
2: O caso faz correr tinta no Parlamento, mas a vontade de privatizar nunca seca.
7: Iremos acelerar esse processo porque a TAP precisa de ver reforçados os seus capitais e o Governo não tem condições para o fazer.
2: Em 2011, Pedro Passos Coelho mete prego fundo, já na altura da Troika. As primeiras tentativas falharam. O negócio só aconteceu em 2015, com o consórcio Gateway.
8: Queremos fazer desta companhia a melhor da Europa.
2: Garantia de Humberto Pedrosa ao lado de David Neilman, os novos donos da TAP, com 61% da empresa. Mas, por poucos anos, com os aviões em terra por causa da Covid, o Estado assume o controle em 2020 e havia condições para aplicar.
9: Uma diminuição do número de rotas da TAP, do número de aviões da TAP, e isso necessariamente terá consequências sobre o emprego na TAP.
2: Algumas condições de Bruxelas para o governo de António Costa injetar mais de 3 mil milhões de euros. Uma empresa que abanou governantes, provocou uma comissão de inquérito e espera para conhecer os acionistas para aterrar com segurança.
0: Tem sido um dos dossiers mais complexos da política económica portuguesa, o da TAP. Nos últimos 6 anos, a companhia voltou ao controle maioritário do Estado, depois de uma injeção pública de milhares de milhões de euros, e mais de 80 anos depois da fundação, a TAP continua no centro deste debate político e económico. Hoje aguarda-se a decisão do governo, que há de dar asas ao novo processo de privatização da empresa. O que é que vai mudar na TAP com esta privatização parcial? É uma pergunta que trazemos aqui ao ponto central da Antena 1 depois deste noticiário. O Papa Leão XIV passou uma noite calma no Hospital Gemelli, em Roma, informou acerca de meia hora ao Vaticano, prometendo mais notícias sobre o estado de saúde do Papa ao longo do dia, ao longo desta quarta-feira. O Papa Leão XIV está a recuperar, internado no Gemelli em Roma, de uma cirurgia a que foi submetido ontem ao pulmão, e os exames que foram feitos durante essa cirurgia confirmaram um adenocarcinoma, uma forma de cancro do pulmão. A cirurgia não trouxe, no entanto, complicações.

0: de acordo com a informação que foi dada ontem, depois da operação, e permitiu a remoção do lobo inferior do pulmão direito. O Papa, de 71 anos, está em convalescença agora no hospital. Durante o dia haverá, portanto, mais boletins do Vaticano a atualizar a informação sobre a recuperação do Papa. No Médio Oriente, crescem os receios de uma escalada depois do ataque contra instalações da petrolífera estatal saudita a Aramco. Riad anunciou esta manhã que um edifício da petrolífera do Estado em Dhahran foi atingido por um ataque que provocou um incêndio. Não fez vítimas, um ataque atribuído aos rebeldes Houthis do Iémen, que já tinham ameaçado atacar instalações petrolíferas sauditas em resposta aos bombardeamentos feitos pela coligação militar saudita a posições controladas pelos rebeldes. Os receios de mais perturbações no abastecimento energético e de uma nova subida dos preços crescem. E em Bangkok, onde o Fundo Monetário Internacional está reunido esta semana, a diretora-geral do FMI alertou hoje para as consequências mundiais do conflito.
1: A economia saudita é importante para a região e para o mundo. E, nesse sentido, estes acontecimentos têm repercussões potencialmente negativas para toda a gente e em todo o lado.
0: Entretanto, já foram ouvidas explosões na capital saudita, Riad, esta manhã. Está a noticiar a esta hora a agência de notícias France Press. Os habitantes receberam poucos minutos antes, através dos telemóveis, uma mensagem de alerta, uma mensagem para ameaça aérea, e pouco depois ouviam-se as primeiras explosões na capital da Arábia Saudita. É um assunto que vamos continuar a acompanhar. Voltando a Bangkok, onde está reunido o Fundo Monetário Internacional, o FMI avisou hoje os governos que é preciso reduzir os déficits e travar o aumento da dívida pública antes que os custos se tornem demasiado elevados. É um relatório divulgado hoje no encontro anual que está a acontecer na Tailândia, no qual o FMI alerta para a dívida pública média mundial, que está prestes a atingir os 100% do PIB. É o valor mais alto desde a Segunda Guerra Mundial. Muitos países, sobretudo as economias mais avançadas, estão a aumentar a despesa pública numa altura em que os custos de financiamento também estão a subir. O Fundo Monetário Internacional avisa que o agravamento dos déficits orçamentais está a ser mais rápido do que aquilo que se previa, e a inflação persistente, juntamente com os preços altos da energia e com o envelhecimento das populações, assim como o reforço dos gastos em defesa, aumentam muito a pressão sobre as contas públicas. É preciso travar a dívida pública. É o grande aviso desta manhã do Fundo Monetário Internacional. Há 600 mil pessoas sem eletricidade esta manhã na Ucrânia, avisa Zelensky. Depois de um ataque deliberado, diz Zelensky, da Rússia às infraestruturas energéticas da Ucrânia. Um ataque de grande escala que foi lançado pela Rússia durante a noite e que atingiu infraestruturas energéticas nas zonas urbanas de Kiev e também de Kharkiv. Zelensky conta que foram usados 39 mísseis balísticos e mais de uma centena de drones para atingir infraestruturas críticas da Ucrânia. 600 mil pessoas ficaram sem eletricidade. Os ataques fizeram pelo menos 3 mortos, 22 feridos na capital ucraniana, no balanço mais recente. Uma situação que vamos continuar a acompanhar aqui nas notícias.
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4: Bom dia, já se estamos aí a hora 2 do Manhãs da Rádio.
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Vamos uns bons aninhos até 2009 para ouvir Max Girls na abertura desta hora 2 do Manhãs da Rádio até às 10 que estamos a fazer em companhia. Hoje é quarta-feira, é o dia 14 de outubro de 2026. Tenham um muito bom dia com a Contestável até às 10 Manhãs da Rádio.

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0: Olhamos agora para a previsão do tempo para o dia de hoje. Temos céu pouco nublado ou limpo, vento fraco moderado e ainda neblina ou nevoeiro matinal. Temperatura máxima prevista para Coimbra e Leiria 27 graus, Castelo Branco e Porto Alegre 30, Santarém 33, para Sertã, Portência 9 e Vila Velha de Ródão 32, Pampilhosa da Serra 28, Oleiros 29, Pedrógão Grande e Figueirão dos Vinhos 30, Vila de Rei, Ferreira dos Reis e Limação 31. Sendo que nesta altura, em Cernache do Bom Jardim, os termómetros marcam 14 graus.
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0: Bom dia com a Contestável. Boa viagem. Manhãs da Rádio até às 10. Agora estamos para ouvir Helena Correia.

0: 10. Agora vamos aos comerciais, depois voltamos com Tita.
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1: De terra, o entulho e outros detritos de plástico se mantém há vários meses, causando transtorno aos moradores e mau impacto visual. Mesmo ao lado deste entulho estão restos de árvores tombadas pela Christine, já cobertas por silvas. Sabe a Rádio Condestável que esta última situação é há alguns meses do conhecimento da União de Freguesias e do município da Sertã. A realização de trabalhos de fresagem de pavimentos e aplicação de misturas bituminosas no IC8 entre o quilómetro 99, no Nó do Castelo, e o quilómetro 104, no Nó da Sertã Oeste, vai obrigar ao condicionamento de trânsito a partir de hoje até ao dia 23 de outubro. O condicionamento vai ocorrer todos os dias, entre as 8 e as 18 horas. Motivará a circulação alternada com recurso à sinalização semafórica no referido troço. Levados a efeito pela Infraestruturas de Portugal, os trabalhos decorrem no âmbito da empreitada de intervenção em pavimento no concelho. Câmara Municipal da Sertã apela à compreensão de todos pelos constrangimentos decorrentes desta operação, pede prudência aos condutores que circulem nesta via, reforça a importância dos trabalhos para a melhoria da segurança de todos os utilizadores. Vila Velha de Ródão está em contraciclo. E, contando o tempo desde 2013, duplicou o número de alunos nas escolas do concelho e, por isso, se já antes o município apoiava o setor da educação, tem agora mais um motivo para o fazer. Vai assim continuar a requalificar o parque escolar e a distribuir apoios às famílias para ali crescerem e viverem. Telma Antunes.
2: O concelho de Vila Velha de Ródão era conhecido por estar entre os concelhos com maior índice de envelhecimento do país, uma realidade que levou a autarquia a pensar com responsabilidade e determinação
3: em Vila Velha de Ródão.
2: Estes dados são um sinal positivo e encorajador que mostra como é possível contrariar tendências democráticas difíceis. Para o autarca, não basta nascerem mais crianças ou que mais famílias escolham viver no concelho, é necessário garantir que encontram as condições necessárias para viver.
3: Não basta que nasçam mais crianças ou que mais famílias escolham viver Vila Velha de Ródão. Temos de garantir que encontram aqui condições para crescer, aprender e desenvolver os seus projetos de vida. É por isso que continuamos a investir na educação, como aliás vem sendo feito há muitos anos, nos equipamentos e nas respostas sociais dirigidas à infância e à juventude. A inauguração do passado dia 14 de setembro do novo edifício do 2º e 3º ciclo do Agrupamento de Escolas de Vila Velha de Ródão constitui um passo muito importante nesse caminho.
2: Este novo espaço acolhe estudantes com melhores condições de conforto, segurança e qualidade. Outra escola que vai ser requalificada é a antiga escola primária Adães Bermudes, que será transformada numa creche municipal para ajudar a responder. A Câmara vai começar a comparticipar os aluguéis dos quartos.
3: Bem como a atribuição de bolsas de estudo aos estudantes do ensino superior, cujo valor vamos reforçar já este ano letivo de 1.200 para 1.600 euros, são 400 euros que vamos dar a mais aos nossos estudantes, e fazer acompanhar de uma componente destinada a comparticipar os custos, e esta é uma novidade clara, a Câmara vai começar a comparticipar o aluguer de quartos dos nossos estudantes, onde vão estudar para a faculdade, para que possamos possibilitar às famílias terem a possibilidade de mandar os seus filhos estudar, quer tenham ou não tenham recursos.
2: Este é um esforço financeiro adicional que o município vai fazer ao longo dos próximos anos, mas que encara como investimento, claro, e não como uma despesa.
1: A autarquia de Vila Velha de Ródão continua a investir na educação no concelho, tem novos apoios para os estudantes e continua a requalificar o parque escolar. A terminar, dizemos-lhe também que a Feira de São Simão, já tradicional no concelho do Sardoal e também conhecida como Feira da Fossa, está de volta à vila. No próximo dia 28 de outubro, a Avenida Heróis do Ultramar recebe esta iniciativa, que muda assim de espaço para dar uma nova dinâmica a este certame tradicional, atraindo mais feirantes e visitantes. Desta forma, será possível ouvir os feirantes e apregoar o bom sabor dos frutos secos, como as castanhas, as nozes, as amêndoas e os figos, também os cereais próprios desta época. Esta é uma feira com fortes raízes na história e na cultura do concelho. Realiza-se sempre no dia 28 de outubro, por ter sido este o dia associado à chegada dos capuchos, que é a designação dada aos grupos de homens e mulheres oriundos da Beira Baixa que se deslocavam para a região para, nesta época, apanhar a azeitona. Fica por aqui este bloco informativo. Marcamos novo encontro para daqui a cerca de 2 horas. Até já.

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1: Relativamente à previsão do tempo para hoje, temos céu pouco nublado ou limpo, vento fraco ou moderado, neblina ou nevoeiro matinal. Temperatura máxima para Coimbra e Leiria 27 graus, Castelo Branco e Porto Alegre 30, Santarém 33, para a Sertã, também ainda Provença Nova e Vila Velha de Ródão 32 de máxima, para Montelhosa da Serra 28, Oleiros 29.
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1: Ora, bom dia mais uma vez, sejam bem-vindos. Estamos, sim, na última hora deste Manhãs da Rádio de quarta-feira.

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0: E agora, com a 30 minutos depois das 9, chegou a altura de olharmos para as primeiras páginas dos jornais, ou seja, avançarmos com a revista de imprensa.
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0: Ora então, vamos à revista de imprensa. Dulce Cardoso, mais uma vez, muito bom dia.
3: Bom dia uma vez mais, José Carlos, e olhamos em primeiro lugar, e como é habitual o Correio da Manhã, podemos ler mais dinheiro para o Natal, retenção do IRS com corte de 50% em novembro. O jogo entre o Lens e o Sporting, em que a equipa portuguesa venceu por 2-0, o Correio da Manhã escreve: Sporting acelera na Europa, Betis, Futebol Clube do Porto, futuro da Champions, passa por Sevilha. Polémica: Luís Neves esconde despacho do Siresp. Vaticano, Papa operado com sucesso a cancro. Elvas e Caldas, duas mulheres mortas pelos companheiros. Saúde, disparam gastos com medicamentos para emagrecer. Jornal de Notícias, privatização e alemã Lufthansa é tida como favorita. Na saúde, nome de Nuno Reis para gerir magistratura do SNS, divide PSD e administrações locais. Cirurgia, nódulo no pulmão do Papa Leão era maligno e foi retirado sem complicações. Na Liga dos Campeões, Sporting assinou

0: via de alta velocidade em Lens para reforçar a maratona europeia. Olhamos também o negócio, escreve, renda acessível para T0 em Lisboa será de 785 euros. Crise das dívidas com credibilidade em risco, França é ameaça explosiva. Governo vai separar gestão de terminais rodoviários dos operadores de transportes, é outro dos títulos do negócios. Já o Jornal Económico escreve, hotelaria capta quase 40% do investimento imobiliário. O governo anunciou hoje vencedores da privatização da TAP. Lufthansa quer novo aeroporto de Lisboa.
1: Ora, e voltamos à música. Para já com Mário Mata.

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9, Pedrógão Grande e Figueira dos Vinhos 30 e para Vila de Rei, Ferreira dos Ezes, Animação 31. Nesta altura, em Cernache do Bom Jardim, 17 graus. Ponto final das manhãs da rádio, fechamos com Sara Correia. Amanhã voltamos às 7. Bom dia, até amanhã.

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3: ...produzido no concelho de Sertã, em particular em Cernache do Bom Jardim, com 6 produtores já certificados e um vem a caminho na freguesia do Castelo, já com a sua vinha certificada, faltando apenas a burocracia da criação dos rótulos. Paralelamente a este espaço de contacto com o público, foi criado um cartaz com momentos para a apresentação dos produtores, provas de vinhos e conversas em redor do vinho, da vinha e, em particular, do modelo de negócio. E este foi mesmo o tema para a conversa da tarde de domingo. Da uva aos territórios, o impacto dos pequenos produtores de vinho no desenvolvimento local. Participaram nesta conversa Tiago Cristóvão, vice-presidente da Comissão Vitivinícola Regional da Beira Interior, José Virgílio, proprietário da Garrafeira Só Garrafas, o enólogo Alexandre Carril e Carlos Miranda, presidente da Câmara Municipal da Sertã, na ausência do enólogo Aníbal Coutinho, que por motivos pessoais não pôde estar presente. A conversa foi guiada pelo jornalista Rui Pelejão e a primeira questão foi logo para o enólogo Alexandre Carril para perceber como é que se desenha a produção de raiz de um vinho destas regiões. A paixão? Será a força motriz?
4: Como é que é possível hoje alguém que quer investir no setor da vinha, o que é que deve pensar primeiro, antes de se balançar para uma produção de paixão que depois pode ter um dissabores mais à frente?
5: Ora, muito boa tarde a todos. Nesse âmbito, acho que há um fator base que é importante toda a família estar envolvida. Se toda a família partilhar dessa vontade, acho que é muito mais fácil, porque vai, normalmente, os pequenos produtores, a produção de vinho é uma segunda vida, ou seja, é um trabalho extra. E em como trabalho extra, há horas que é preciso. E os primeiros anos vão ser os anos mais duros, ou seja, há todo um investimento que é preciso fazer, se não tiver equipamentos da adega, e cada equipamento são múltiplos mil euros, o investimento tem um impacto grande, e depois, quando se começa a vender, começamos a ver, ok, então quando é que eu vou recuperar todo este investimento? Tem que ser uma coisa à la longue, para que lentamente, digamos, se dar a conhecer às pessoas, para que comecem a reconhecer aquela marca como algo de valor. E a aposta tem que ser pelo valor, não pode ser pela quantidade. Nós serão sempre pequenos produtores, um ou outro possa vir a crescer no futuro, mas o objetivo tem que ser criar valor. E como é que se cria esse valor? Tem que ter um produto básico de qualidade, não é? É claro que depois...
4: Que interessa a todos que estas atividades deixem de ser meras atividades de exploração agrícola e passem a ser atividades também sustentáveis, que criem valor para o produtor, sustentabilidade económica e tragam também, obviamente, atração de outro tipo de valor para o território, turismo, produção associada. Com que meios é que se consegue chegar a isto, Carlos?
6: Primeiro vamos começar precisamente por aí. Pela importância destes pequenos produtores, os de vinho e, obviamente, também aqueles que estão lá ao fundo de outros produtos locais, a importância destes produtores no território. É um facto que há um retorno económico direto que reverte para o território. E isso é, desde logo, muito importante e não é pouco significativo. Há um retorno para os produtores, há um retorno

0: para os revendedores, mas depois há um outro retorno que é mais difícil de medir, mas que também é muito importante. É o valor que estes produtores acrescentam ao território em termos de oferta turística, por exemplo. Não medimos muito bem, mas sabemos que é muito importante. Quando um turista chega a um território, ele quer conhecer esse território e os vinhos, é que uma Câmara Municipal pode dar a estes produtores. Primeiro, dizer que este sítio onde nós estamos, São Tomás do Bom Jardim, foi e é um território de vinhos. No século XIX, na primeira metade do século XX, nós tínhamos aqui produções de grande qualidade e quantidade também. Hoje em dia temos menos quantidade, mas temos grande qualidade. Qualidade essa que é reconhecida através de publicações em revistas da especialidade, através de prémios que os nossos produtores vão ganhando nos mais diversos concursos. O que é que nós estamos a fazer? Nós e a Associação de Produtores, a Procer, o que é que nós começámos a fazer há cerca de 4 anos? Ir ao encontro destes produtores, que estavam já a trabalhar, mas de uma forma um pouco dispersa e digamos, com pouca visibilidade, ir ao encontro destes produtores, tentar motivá-los para produzirem melhor, tentar motivá-los para que as suas garrafas tivessem uma apresentação diferente. E, portanto, a nossa ideia foi sempre ajudar na produção, ajudar a melhorar a produção, ajudar a melhorar a imagem, dar visibilidade que nós podemos fazer, que é, no fundo, aconselhar, aconselhamento técnico, aconselhamento comercial, ajudar a posicionar os vinhos. E eu acho que ao longo destes 4 anos o trabalho é bem visível neste momento. Basta olhar aqui para aquilo que eu tenho aqui à minha frente. Temos aqui 6 produtores, em breve teremos aqui um 7º produtor, se calhar em breve também um 8º produtor, aqui de outras freguesias vizinhas. E, sobretudo, eu penso que hoje os vinhos do Conselho da Sertã começam a ter essa visibilidade, essa presença, as pessoas já sabem que existe, chegam ao restaurante, procuram e são, de facto, um fator de valorização do território.
1: Muito bem. Agora eu queria perguntar aqui ao José Virgílio, na sua dupla condição de produtor, mas também empresário,
2: figura, ou seja, e entramos aqui um bocadinho no caminho aqui do que o Alexandre estava a falar, que é, nós temos as nossas uvas, vamos vinificá-las e vamos tentar acrescentar-lhe um bocadinho mais de valor. E como eu falava hoje de manhã, um dos grandes pontos do terroir são as pessoas, e com a nossa experiência, com o nosso engenho e com os nossos desafios, tentar criar valor, seja em primeiro lugar para o agente económico e, por sua vez, no território. Já isto é um bocadinho esta linha quase económica, quase do que o Adam Smith dizia, que nós, ao procurarmos o bem individual, estaremos a procurar o bem comum ou o bem da nossa comunidade. E, de facto, os projetos devem ser vistos muito de uma forma intergeracional, ou seja, é, de facto, completamente impossível olhar para o valor de uma propriedade e do valor do trabalho que estamos a fazer em termos de viticultura e, neste caso, da vinificação numa só geração. Ou seja, e assim, à primeira vista, vejo logo aqui 3 ou 4 investimentos que podiam ser muito mais rentáveis do que produzir vinho. E de facto, é muito um caminho de paixão, de resiliência e, de facto, de fazer um produto que é nosso. Ou seja, é completamente apaixonante e isso é que nos move. Depois, quando as contas começam a bater, temos que perceber-se muito séria e concreta. Na parte da distribuição, nós tentamos sempre ter, como também é um negócio, temos sempre a ideia de tentar vender aquilo que nos traz retorno. E, ao mesmo tempo, temos que olhar para o contexto onde estamos inseridos, como o caso na nossa loja na Sertã, mas também temos Fundão, Covilhã, Castelo Branco e Abrantes, mas no caso da nossa loja da Sertã, para além da panóplia enorme que temos de vinhos da beira interior, tentar fazer uma adaptação aos vinhos produzidos aqui nos concelhos limítrofes, para conseguirmos que as pessoas que nos entram na nossa loja possamos também ter produtos locais para poder divulgar. E este é um trabalho um bocado de evangelização, de embaixadores, como nós quisermos chamar, do local, como temos também, sempre proativa, de não comparar, porque eu entendo quando o Sr. Presidente diz, e de uma forma interessante, que os produtores devem sempre olhar para o que se faz lá fora, para o que se faz noutras regiões, e

E tentar importar as boas práticas e ter esse benchmark de perceber o que é que se faz noutras regiões. Acima de tudo, temos que entender o que diz e o que faz fit com a nossa realidade. E a partir daí, construir o storytelling, ter vinhos corretos, vinhos com qualidade, vinhos diferentes, porque se entramos na discussão, e aqui foi o que o Alexandre quis levantar aqui um bocadinho o véu, entramos na discussão do que é um vinho com qualidade, estamos aqui até amanhã de manhã e cada um vai ter a sua opinião. Como eu dizia de manhã, os vinhos não têm defeitos, pois terão a sua autenticidade e terão a sua personalidade. Acima de tudo, como eu vejo os produtores de locais mais de pequena dimensão, temos aqui produtores, não os conheço todos, mas a produzir por referência muitas vezes 500 garrafas, 1000 garrafas, 1500, e esperar que o nosso consumidor queira também procurar e queira comprar esses vinhos que já notamos, inclusivamente, esse trabalho. E bem, nós temos a nossa loja.

presentes. E mais uma vez, já ontem fiz de manhã, mas felicitar à Procer por este evento, por todo o trabalho que tem estado a fazer ao longo deste tempo. Eu descobri há pouco tempo, sou daqui, mas descobri há pouco tempo, mas acho que ainda vou a tempo, ainda foi bastante a tempo, e acho que é um trabalho formidável que estão a fazer. Respondendo agora em primeira mão à questão que me colocou, é assim: a região da Beira Interior, nós estamos na região sul neste momento. Se nós traçarmos uma linha reta desde onde estamos até praticamente onde eu trabalho, que é em Figueira de Castelo Rodrigo, nós fazemos 200 km. E de 200 km, numa região tão grande, tudo muda. A altitude lá de cima não é a mesma altitude cá abaixo, o clima cá de baixo não é o clima lá de cima, mas a região da Beira Interior, toda ela, que eu acho que isso não é uma desvantagem, e só tem a ver, é uma grande vantagem, porque é uma região que tem um denominador comum, que é uma região de altitude, e ao mesmo tempo é uma região que pode apresentar numa única casta, ou duas castas, ou três castas, ou em vinhos de blend, pode apresentar uma grande diversidade e dar ao consumidor, ou ao enófilo, uma ampla amplitude do que é uns vinhos da região da Beira Interior. Há um grande desafio, é verdade, a região da Beira Interior, e nós que estamos cá todos os dias e trabalhamos nela, sabemos que em termos vitivinícolas a região da Beira Interior é uma das regiões que não é das mais conhecidas, dentro de portas, dentro de Portugal, quanto mais internacionalmente, mas ultimamente estamos vindo a ganhar bastante terreno no que seja no conhecimento e no consumo, nas cartas de vinho. E há pouco, quando o Zé estava a dizer que é, nós não vale a pena estarmos a fazer, sejamos produtores pequenos, médios, a estar a querer fazer grandes tiros para fora da região, quando nós não conseguimos consolidar o trabalho ao pé de casa. Ontem falava-se aqui da questão da restauração à volta, de fazer-se, de estar nas cartas. A Comissão vai retomar outra vez um projeto de Comissão. Nós também sentimos essa dificuldade, mas também esse é um objetivo que nós temos que concretizar. Agora, nós dizemos assim, muitas das vezes olhamos aos seis produtores que estão aqui, então, são sete. Um já está certificado, mas não está aqui. Olhamos e dizemos assim, se calhar um não tem o número de garrafas para tentar ir mais além. Se calhar aquele já tem um pouco mais. Mas acho que o que está a ser feito aqui, em termos da Procer, nós às vezes é assim, podemos não ter escala, mas aqui está a ser criado um bom exemplo daquilo que é, são pequenos, mas trabalham em conjunto. Porque, então ontem, em conversa, estávamos a falar, dá gosto de chegar ali e ver, e os vinhos estão todos certificados, todos eles têm o selo da CVR, com certificação de qualidade, ainda não são DOC, isso é outra conversa que vamos ter agora. Pode ela, toda ela, partir em conjunto, porque assim, nós no vinho, não vale a pena nós fazermos o melhor vinho, termos o rótulo com o melhor design, termos a garrafa mais pesada, ou a Bordaleza ou a Borgonha mais bonita que exista no mercado, ou a mais cara, se nós não conseguirmos ir para o mercado e conseguirmos transmitir isso para o mercado. Já não estamos aqui a falar de preço, se o preço é alto, se o preço é baixo, mas transmitirmos essa questão para o mercado. E isso como é que se consegue? Com bastante investimento, há bocadinho falava-se aqui da maratona, é mais do que uma maratona, isto é uma longa maratona, e eu gosto de puxar um bocado os pés para a terra e sermos aqui um bocado otimistas, para estar neste negócio, como alguém dizia em brincadeira, o único negócio em que se pode sair milionário. Porquê? Porque se entra multimilionário e fica-se mais pobre e sai-se milionário. O que é que acontece? Porque nós aqui temos que ter o coração e temos que meter bastante o coração e a paixão neste negócio, obviamente fazendo contas, indo para a frente com ele, mas nós temos que sair da nossa casa. Nós temos que sair da nossa casa e nós temos que ir para o território, para fora. E quando estou a dizer para fora, já não é sair do retângulo de Portugal, estou a dizer ir para outras regiões, mostrar os vinhos, mostrar aquilo que fazemos, mas ao mesmo tempo também bebermos informação e sabermos o que é que os outros andam a fazer de melhor e ao mesmo tempo também o que é que os outros andam a fazer de errado. E nós não precisamos de grandes condições para receber em casa. Eu vou dar um exemplo. Eu trabalho na Quinta do Cardo, como todos sabem. Eu não tenho grandes instalações para receber pessoas. Eu recebo pessoas, basta um sobreiro e comprámos uma carrinha, uma Bedford antiga. Eu na minha adega eu não recebo ninguém, porque as nossas instalações são completamente antigas e para ver inox, o inox é igual em todo lado. Há uns que são troco-alcoólicos, outros têm câmaras refrigeradas, outros são coisas, mas é tudo igual em todo o lado. As barricas de madeira também são todas iguais em todo o lado. O que é que conta? É a história do seu padre, é a história da Fátima, é a história do senhor do Nuspral, do Nuspral, é isso é que conta. Eu também não tenho essas condições. E até que o meu patrão não me dê condições para eu receber tal e qual como a Pacheca ou a Symington recebem, ponto, ponto, ponto, eu tenho que continuar a receber as pessoas porque ele no final do mês quer que eu venda vinho. E

0: final do mês para vender vinho e vender experiências, o que é que eu faço? Olha, compra-se uma carrinha velha, que até é bonita, uma Bedford, coloca-se as pessoas em cima e querem fazer uma degustação, comprei umas mesas no IKEA, uma toalha toda bonita, daquelas de quadrados iguais àquelas que ali estão, e vamos beber vinho debaixo de um sobreiro e tens vista sobre a quinta. E as pessoas não gostam, gostam. A história, ou te receber no seminário, ou te receber debaixo de uma oliveira que seja bonita, em que tem...
1: E, portanto, eu queria que me explicasses também um pouco. Este trabalho foi feito também muito graças a esta proximidade que o município conseguiu ter com a associação. Isso aliado à certificação, por exemplo, como é que foi possível certificar estes vinhos daqui, só possível, com um trabalho associativo?
2: Sim, já agora, se me for permitido, gostava de voltar aqui um bocadinho atrás...

0: naquilo que fazem, naquilo que produzem. E isto é mais tendência, muitas vezes, a depreciar aquilo que é nosso. Mas depois temos aí, para quem tivesse dúvidas, temos aí, por exemplo, os prémios e as menções em revistas da especialidade que têm sido atribuídos aqui a estes vinhos. Mas é preciso que as pessoas acreditem e é preciso que as pessoas coloquem nas cartas dos restaurantes, é preciso que as pessoas coloquem no comércio, é preciso que as pessoas levem para casa e que defendam e que divulguem também e que quando as pessoas chegam de fora lhes digam que isto está aqui, que existe, porque não experimentar. Indo agora à questão da relação com a Procer. A Procer foi uma associação que foi criada há uns anos atrás com uma finalidade, que era certificar o Maranhão de Sertã. E depois entrou ali numa fase de menor atividade e era uma associação que era voltada só para os produtores de Maranhão. E um dia fui ter com a Procer e disse-lhes que estava a chegar à Câmara Municipal e disse-lhes que tenho aqui um projeto para os vinhos e para os produtos locais e gostaria que vocês me ajudassem nisso. Porque as câmaras municipais têm uma burocracia que é muito difícil de contornar. E porque eu entendo que os produtores não têm que estar atrás da Câmara Municipal. Os produtores têm que estar atrás da sua associação, que os representa, com quem podem falar. A Câmara Municipal tem sempre uma outra, enfim, um outro estatuto. Não é muito saudável, diria eu, para os produtores estarem associados ou estarem atrás da Câmara Municipal. E imediatamente as coisas tomaram o caminho que eu achava que era aquilo que interessava aos produtores e a partir daí é deixar a Procer trabalhar, a Procer crescer, a Procer estar com os produtores. Este trabalho de certificação, por exemplo, tem sido um trabalho fundamental que a Procer faz com os produtores. Os produtores não vão bater à porta do Tiago quando querem a certificação do vinho, vão bater à porta, portanto, vão bater à porta da sua associação. Eu acho que isso é que faz sentido. Depois, o município da Sertã apoia a associação nesse seu trabalho. E eu acho que as coisas têm funcionado muito bem a este nível, com os vinhos, para já, mas não só, com outros produtos também, que são importantes, e há todo um caminho a fazer ainda dentro deste domínio.
1: Muito bem. Vamos saltar aqui um bocadinho aqui uma etapa deste ciclo, mas eu agora queria perguntar aqui ao Alexandre aqui uma parte que me parece importante e vamos já passar a viagem aqui para o copo. Que é, nós hoje ouvimos muitas vezes falar, e não é só aqui nas conversas sobre o vinho, é no marketing territorial, é nos grandes desígnios do interior, em palavras que às vezes me soam a vazias. Quando eu ouço o termo autenticidade sem prova, é apenas uma palavra que não quer dizer rigorosamente nada. E quando falamos aqui dos pequenos produtores, falamos sempre de autenticidade. Autenticidade é na história da produção, é na originalidade ou identidade do produto, e o que é que nos falta fazer para transformar esta palavra em comunicação de facto? Autenticidade e storytelling, o que é que isso quer de facto dizer?
2: Autenticidade até rima com qualidade. Autenticidade, eu para mim interpreto assim, um pequeno produtor, como tem uma produção limitada e tem tudo mais ou menos no mesmo terroir, cada ano o vinho é diferente. Isso já é um fator para a autenticidade. Porquê? Porque aquele vinho mostra claramente aquilo que foi o clima daquele ano. Se foi um clima mais úmido, mais quente, mais seco, etc. Na mesma adega, tenho anos em que tenho um vinho, sei lá, com 14,5 e no ano seguinte, apanhado mais ou menos nas mesmas alturas, não conseguimos ter mais do que 13. E é essa, eu costumo transmitir aos consumidores essa imagem de elas são todas do mesmo sítio, mas cada ano tem uma coisa diferente. Eu costumo utilizar isso como uma coisa boa que não é cansativo. Você este ano tem um grande vinho, no ano seguinte pode ter um vinho médio e depois voltar a ter. É essa expressão que eu uso para demonstrar a autenticidade. Enquanto numa grande empresa que tem, por exemplo, a mesma casta, num terreno mais de altitude, num terreno mais baixa altitude, um terreno mais fresco, um terreno mais árido, conseguem depois, em laboratório, salvo seja, aquilo que conseguem. Depois, com a equipa de prova, este ano fazemos um lote com um bocadinho mais daquele da zona funda, porque as outras estão mais alcoólicas e precisamos baixar um bocadinho o grau. E conseguem, todos os anos, ter um lote mais ou menos homogéneo, seja um ano mais precoce, seja um ano mais tardio, conseguem ter essa homogeneidade. Agora, o cliente que vem ao pequeno produtor, acho que não é um cliente que até a memorizar. E

0: Isso é um trabalho de sapa, que é preciso uma grande persistência para vencer essa barreira, porque é muito mais fácil para um empregado de mesa vender um vinho facilmente conhecido. Não lhe dá trabalho nenhum, não precisa de o explicar. Enquanto tem a responsabilidade, se está a sugerir um vinho da terra à pessoa, ele tem que estar muito seguro daquilo que está a sugerir, tem que ter todo esse conhecimento à volta do vinho, para que, quando serve o vinho à pessoa, já lhe explique porque é que esse vinho é mais ácido, ou é mais alcoólico, ou tem mais cor, ou aqui no caso dos tintos, que tem uns tintos com um pouco menos de cor, tem que ter toda essa informação. E quem é que lhe pode dar? Melhor que ninguém, o produtor, não é? Tem que fazer esse trabalho para que, digamos, quem apresenta depois ao consumidor final esteja completamente envolvido também na história do vinho. Penso que será por aí, mas isso é um trabalho que é preciso...
1: Eu ia ter aqui o contributo do Zé, sobretudo para esta relação também, como é que a distribuição, quer dizer, temos aqui os grandes distribuidores, onde é muito difícil os pequenos produtores entrarem, e depois temos as pequenas cadeias locais de escoamento dos produtos, restauração, pequeno comércio. Como é que, na tua perspectiva, como empresário também de garrafeira, é possível ao pequeno produtor e a empresas distribuidoras de média dimensão fazerem esta pedagogia dos produtos locais que estamos a falar? Na tua opinião, o que é que podia ser melhor feito nesta cadeia entre pequeno produtor e a região doméstica? Já não estou a falar para as grandes superfícies ou internacionalizar, é o trabalho de casa. O que é que falta fazer aqui nesta proximidade?
2: Indo aqui só ligeiramente atrás, muito rápido, eu acho que nós, esta questão da autenticidade e há chavões que hoje em dia também me começam, e eu utilizei essa palavra da autenticidade. Também há palavras que começam a magoar um bocadinho, que é em especial o endógeno. Eu às vezes acho que até acordo à noite endógeno, e já são um pouco palavras difíceis. Mas eu acho que nós devemos, acima de tudo, antes de mais, ser um pouco fundamentalistas. Ou seja, nós, para ultrapassar determinadas questões, não devemos muitas vezes procurar uma grande justificação. E quando eu digo sermos fundamentalistas, é quase como sermos do Benfica, do Sporting ou do Porto. Epá, estou no fundão, tenho que ter vinhos do fundão, mas devemos ser um pouco...
3: Mas não é em todos os restaurantes.
2: Também não é em todos. É verdade, é verdade. Quando eu digo fundamentalistas, é como ao clube de futebol. Epá, estamos na Sertã, têm conseguido beber vinhos da Sertã, depois na Beira Interior, porque há bocadinho também eu queria falar disso no caso do Alentejo. Nós chegamos a Estremoso ou a Borba, e 99% da carta é de Estremoso e de Borba, e aparece lá um da Vidigueira, por causa que um primo que até tem uma produção na Vidigueira, e temos direito a um vinho lá. Se formos na Vidigueira, é Vidigueira, se formos para Beja, é Évora e Beja, ou seja, dentro da região, depois há micro regiões. É óbvio que o posicionamento do preço, eu costumo muitas vezes, quando estou a pensar, seja no negócio, seja filosoficamente, compreendo que muitas vezes o cliente que tem X euros para gastar numa garrafa de vinho e que quer satisfazer a compra da garrafa de vinho de diferentes perspectivas, como há desde o consumo do bag-in-box de 6, 7, 8 euros até ao barca velha que custa 1000 euros, temos diferentes espectros de querer do que é que nos obriga ou o que é que nós queremos quando compramos uma garrafa de vinho. Penso que, de facto, o consumidor não tem culpa de se eu só faço 200 garrafas ou 300 e tenho um custo de contexto e um custo de produção sem escala e que tenho que vender, se fizer bem as contas, tenho que vender o vinho a 200 euros a garrafa, quando trabalhar-se a querer vender sem esforço. E aproveitando, já que estamos aqui na plateia e perguntando se havia alguém que tem restauração, não pegando agora no exemplo ali da Elsa, mas pegando no exemplo da Fernanda, da Mercearia do Largo, na Sertã, mesmo tendo alguns vinhos de outras regiões, talvez os clientes dela também a obriguem a ter alguns vinhos de outras regiões, e porque foi durante muitos anos assim, e em algumas regiões mais a sul da Beira Baixa, a proximidade, no caso ao Alentejo, também é grande, mas é uma pessoa que faz um trabalho diferenciado em termos de produtos locais e produtos diferenciados, porque eu também não posso querer, e muitas vezes penso nisso. Epá, se a região de Champagne faz grandes champanhes e grandes espumantes, nós também temos grandes espumantes em Portugal, epá, mas porque é que eu na minha loja, ou na Mercearia do Largo, ou noutro lado qualquer, não hei de ter também apontamentos do melhor que se faz no mundo, dependendo do nosso posicionamento? Agora, se aqui se fizessem bons espumantes, deveríamos ter bons espumantes, as nossas aguardentes de medronho, os nossos outros produtos, o nosso mel, o nosso azeite, etc. O que é que eu quero dizer com isto? Temos que ser fundamentalistas, e a autenticidade vem só pelo simples facto de sermos daqui.

0: E pronto, somos autênticos, somos daqui e não somos dali. Ponto final. E o endógeno é porque somos daqui e não somos dali. Pronto, e está tudo resolvido. Temos que dar esse espaço e nós temos que amplificar e ter o trabalho de explicar, seja ao restaurador, seja a quem está na distribuição, e criarmos hoje mecanismos, que eu acho que isso é que vai abrir muito o livro, e que hoje vemos aqui mesmo, inclusivamente, à Procer, o trabalho que está a fazer com este evento na comunicação via redes sociais, etc. Nós hoje podemos ter um produtor Na sua adega a fazer um vídeo onde ele está a explicar a sua autenticidade e o seu vinho, e que pode fazer um vídeo mais privado onde ele faz um vídeo com uma comunicação para o restaurador e para o funcionário de sala, e posso conseguir ter, mesmo sem ir aos sítios, é óbvio que a proximidade e o contacto pessoal é tudo ainda hoje e cada vez vai ser mais, mas poder comunicar nas diferentes variáveis. Agora, sem o chip mudar da pessoa que está no restaurante dizer assim, epá, eu vou trabalhar bem estes vinhos, vou ter o trabalho de vender uma coisa. E pronto, e fecho um bocadinho assim.
1: Muito
0: acho
1: bem.
0: Que consegui.
1: Muito bem. A Joana já está ali a mostrar-me o relógio, mas eu não queria deixar de fazer aqui uma ronda de encerramento com uma pergunta. No fundo, é se tivessem que resumir aqui na importância destes pequenos produtores e de termos o vinho como um produto de bandeira para a região, o que é que, se pudessem tomar uma medida, ter um desejo, saber o que fazer, o que é que seria a primeira coisa que podemos pensar para estimular a produção? Começava por ti, Tiago.
2: O trabalho está a ser bem feito. Aqui a questão é que eu já falei há bocado, o enoturismo, sim, é um ponto que tem que ser olhado com alguma prioridade. E aquilo que estávamos a falar há pouco, da questão da restauração, seja da restauração, seja das lojas, da especialidade, muitas das vezes diz, os restaurantes não têm, ou os restaurantes não vendem, perceber que a culpa é nossa, porque nós também temos que fazer esse trabalho, ou seja, nós próprios temos que ir e batalhar e ir todos os dias, porque nós esquecemos, por exemplo, vamos dar um exemplo, o Zé estava a falar da questão da Fernanda, se eu, como comercial das terras de São Nuno, não for lá, a Fernanda tem 5 a 10 vendedores de vinho lá todos os dias a querer explicar os vinhos. Ou seja, e nós temos que ir lá e falar, e a diferenciação está por aí. A diferenciação é explicar assim, não, eu sou de Sertões do Bom Jardim, eu tenho um vinho da região, eu tenho uma história para contar, vamos trabalhar em prol da região. Não vai à primeira, não vai à segunda, mas vai à terceira, vai à quarta, vai à quinta. Esta parte da promoção e sair e ir para o terreno, eu falo por experiência própria, isto tem que ser um trabalho árduo e tem que ser feito. E não se pode desistir nem à primeira, nem à segunda, nem à terceira, nem à quarta. Isto tem que ser todos os dias, todos os dias. Seja aqui, seja também fora da região.
1: Alexandre, queres acrescentar uma reflexão final?
3: Sim, além daquilo que o Tiago disse, eu acho que também é importante a presença nas redes sociais. Hoje em dia, quando o vê fisicamente, ativa-lhe lá essa memória em que lhe traga uma ideia de prestígio para o produto. E é uma coisa que, a partir de casa, podemos chegar ao país inteiro, ao mundo inteiro, que acho que é também uma coisa em que se pode apostar, aliás, que devem apostar, para também dar visibilidade ao produto em si.
1: Carlos, no outro dia eu conversava com a Elsa sobre as grandes marcas territoriais aqui da Sertã. O vinho pode ser mais uma destas marcas que a Sertã tem para acrescentar às outras camadas? Isto é uma primeira pergunta. E como é que o vinho da Sertã pode aparecer associado a todas as outras marcas? Eventos municipais, eventos locais, são também oportunidades destas marcas todas da Sertã trabalharem em conjunto. E, portanto, partilhar aqui um bocadinho da visão do que é que será possível para esta marca Vinhos daqui da região ser articulada com todas as outras que a Sertã tem.
4: Duas coisas ainda sobre aquilo que o José Virgílio estava a dizer, que para mim é fundamental. Nós termos os vinhos nos restaurantes, e o Alexandre também disse uma coisa muito importante, que é os nossos vinhos têm que ser explicados. Isso é absolutamente essencial. Não são vinhos que se imponham em termos de marca por si próprios. Portanto, que os restaurantes tenham essa capacidade para explicar os vinhos e os outros produtos locais. Passa por muitas coisas, inclusivamente pela própria formação em matéria de vinhos e outras, das pessoas que estão a fazer atendimento às mesas. Portanto, há aqui um caminho a percorrer, que eu acho que é um desafio também para a Procer, este caminho da própria formação das pessoas que estão nesse setor. A integração dos vinhos dentro da marca Sertã, dentro daquilo que nós temos para oferecer. Em todos os nossos eventos, neste momento, os vinhos estão a aparecer. Estiveram até, por iniciativa da Procer, na nossa maratona de leitura, e os vinhos foram atrás. E foi uma surpresa para as pessoas, a descobrirem os vinhos naqueles eventos e eu acho que foi uma forma extraordinária de divulgar até uma população que

0: que vem muito de fora da Sertã também, e fez ali um casamento muito interessante entre os vinhos e a literatura. Também, obviamente, no Festival do Maranhão, que este ano infelizmente não fizemos, mas os vinhos têm um lugar de destaque. E no futuro vão ter ainda mais destaque e mais ligação ao Maranhão e aos produtos locais. Mas eu queria dizer uma coisa. Tenho pensado sobre isto, sobre aquilo que poderá ser o nosso maior ativo turístico, aquilo que nós temos, que pode ser mais forte, mais apelativo. Falou-se aqui para que isto possa ser um produto turístico. Porque eu não tenho dúvidas de que, estando estruturado, isto é um produto que vai atrair muita gente, onde naturalmente o vinho vai ter um papel essencial. Posso dizer-vos também que na Câmara Municipal estamos a trabalhar neste momento no sentido de ajudarmos a criar esta estruturação. Vamos desafiar os operadores a estruturarem este produto. Estamos a trabalhar ativamente nisso e eu penso que dentro de algum tempo podemos ter aqui uma resposta no sentido de organizarmos esta nossa vivência que é tão real e que eu acho que pode ser tão apelativa para pessoas que venham de cidades, seja Lisboa, seja Nova Iorque.
1: A paixão e algum dinheiro para investir é a base do sucesso destes projetos locais, ao mesmo tempo que se pensa atuar globalmente na procura de nichos de mercado. Nunca cada um por si, mas em conjunto com os demais produtores locais, esta poderá ser uma das reflexões que se pôde tirar desta mesa redonda que teve lugar na tarde do passado domingo, na segunda edição do Avinharte em Cernache do Bom Jardim.
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3: Muito bom dia, são 11 horas.
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3: Agora a informação com a jornalista Dulce Cardoso.
5: O Túlio Vitorino, no centro da vila, onde um amontoado de terra, o entulho e outros detritos de plástico se mantém há vários meses, causando transtorno aos moradores e mau impacto visual. Mesmo ao lado deste entulho estão restos de árvores tombadas pela Christine, já cobertas por silvas. Sabe a Rádio Condestável que esta última situação é há alguns meses do conhecimento da União de Freguesias e do município da Sertã. A realização de trabalhos de fresagem de pavimentos e aplicação de misturas bituminosas no IC8 entre o quilómetro 99, no Nó do Castelo, e o quilómetro 104, no Nó da Sertã Oeste, vai obrigar ao condicionamento de trânsito a partir de hoje até ao dia 23 de outubro. O condicionamento vai ocorrer todos os dias, entre as 8 e as 18 horas. Motivará a circulação alternada com recurso à sinalização semafórica no referido troço. Levados a efeito pela Infraestruturas de Portugal, os trabalhos decorrem no âmbito da empreitada de intervenção em pavimento no concelho. Câmara Municipal da Sertã apela à compreensão de todos pelos constrangimentos decorrentes desta operação, pede prudência aos condutores que circulem nesta via, reforça a importância dos trabalhos para a melhoria da segurança de todos os utilizadores. Vila Velha de Ródão está em contraciclo. E, contando o tempo desde 2013, duplicou o número de alunos nas escolas do concelho e, por isso, se já antes o município apoiava o setor da educação, tem agora mais um motivo para o fazer. Vai assim continuar a requalificar o parque escolar e a distribuir apoios às famílias para ali crescerem e viverem. Telmo Antunes.
6: O concelho de Vila Velha de Ródão era conhecido por estar entre os concelhos com maior índice de envelhecimento do país, uma realidade que levou a autarquia a pensar, com responsabilidade e determinação, nas condições necessárias para atrair e fixar pessoas. Após diversas tentativas, chegou uma notícia muito esperada pelo município. Entre 2011 e 2021, crianças ou que mais famílias escolham viver no concelho, é necessário garantir

0: permitir que encontram as condições necessárias para viver.
1: Não basta que nasçam mais crianças ou que mais famílias escolham viver em Vila Velha de Ródão. Temos de garantir que encontram aqui condições para crescer, aprender e desenvolver os seus projetos de vida. É por isso que continuamos a investir na educação, como aliás vem sendo feito há muitos anos, nos equipamentos e nas respostas sociais dirigidas à infância e à juventude. A inauguração do passado dia 14 de setembro do novo edifício do 2º e 3º ciclo do Agrupamento de Escolas de Vila Velha de Ródão constitui um passo muito importante nesse caminho.
0: Este novo espaço acolhe estudantes com melhores condições de conforto, segurança e qualidade. Outra escola que vai ser requalificada é a antiga escola primária Adães Bermudes, que será transformada numa creche municipal para ajudar a responder às necessidades das famílias, salientou ainda o autarca.
1: Este projeto permitirá dar resposta, uma resposta necessária, à falta de vagas em creche, uma necessidade que se tornou mais evidente com o aumento da população residente e representa mais um passo na nossa estratégia de apoio às famílias e de fixação de jovens no concelho. Até porque estamos num concelho, quer queiramos, quer não, é um concelho industrial, é um concelho diferenciado dos outros concelhos à nossa beira, porque temos grandes empresas e necessitamos de ter condições para que os pais trabalhem descansadamente e com os seus filhos entregues em segurança.
0: As medidas de apoio às famílias, como a oferta de material escolar, transportes e atividades gratuitas, além de respostas sociais durante as interrupções letivas, facilitam a conciliação entre a vida profissional e familiar. Outra medida é a atribuição de bolsas de estudo aos estudantes do ensino superior, este ano com um aumento de 400 euros. Além desse aumento, a Câmara vai começar a comparticipar os aluguéis dos quartos.
1: Bem como a atribuição de bolsas de estudo aos estudantes do ensino superior, cujo valor vamos reforçar já este ano letivo de 1.200 para 1.600 euros, são 400 euros que vamos dar a mais aos nossos estudantes, e fazer acompanhar de uma componente destinada a comparticipar os custos, e esta é uma novidade clara, a Câmara vai começar a comparticipar o aluguer de quartos dos nossos estudantes, onde vão estudar para a faculdade, para que possamos possibilitar às famílias terem a possibilidade de mandar os seus filhos estudar, quer tenham ou não tenham recursos.
0: Este é um esforço financeiro adicional que o município vai fazer ao longo dos próximos anos, mas que encara como um investimento, claro, e não como uma despesa.
2: A autarquia de Vila Velha de Ródão continua a investir na educação no concelho, tem novos apoios para os estudantes e continua a requalificar o parque escolar. A terminar, dizemos-lhe também que a Feira de São Simão, já tradicional no concelho do Sardual e também conhecida como Feira da Fossa, está de volta à vila. No próximo dia 28 de outubro, a Avenida Heróis do Ultramar recebe esta iniciativa que muda assim de espaço para dar uma nova dinâmica a este certame tradicional, atraindo mais feirantes e visitantes. Desta forma, será possível ouvir os feirantes e apregoar o bom sabor dos frutos secos, como as castanhas, as nozes, as amêndoas e os figos, também os cereais próprios desta época. Esta é uma feira com fortes raízes na história e na cultura do concelho. Realiza-se sempre no dia 28 de outubro, por ter sido este o dia associado à chegada dos capuchos, que é a designação dada aos grupos de homens e mulheres oriundos da Beira Baixa que se deslocavam para a região para, nesta época, apanhar a azeitona. Fica por aqui este bloco informativo. Marcamos novo encontro para daqui a cerca de 2 horas. Até já.
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4: O tempo para esta quarta-feira, céu pouco nublado ou limpo, vento fraco a moderado e temos as seguintes máximas: 28 graus em Pampilhosa da Serra, 29 em Oleiros, 30 em Pedrógão Grande e Figueira dos Vinhos, 31 em Vila de Rei, Ferreira dos Ídrio e Mação, 32 na Sertã, Proença Nova e Vila Velha de Ródão. Coimbra e Leiria 27, Porto Alegre e Castelo Branco 30, Santarém 3.
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0: ficar para toda a gente, não me podem dizer que sim nem que não. Mas temos dito no Rio mais tempo agora.
1: Muito bem, muito obrigada, António. Obrigado. Um ótimo dia, beijinhos.

0: Vamos uma vez mais ao telefone. Olá, bom dia.
1: Sim, bom dia.
0: Bom dia, Adelino Santos em Abrantes. Vamos à frase.
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0: E vamos ouvir aqui hoje o Super Tino para dedicar.
1: Sim, hoje é só para as senhoras. Vim aqui na Dias do Gavião. Tenho um dia feliz. É um dia especial para a senhora. E vim pronto para todos os ouvintes. E até amanhã.
0: Muito bem. Um excelente dia. Tudo bom. Até amanhã.

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1: 27 minutos depois das 11 da manhã, avançamos novamente para o telefone. Olá, bom dia.
2: Bom dia, menina Fernanda.
1: Olá, Manuel Raul no Coço. Vamos à frase.
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1: Amantes do Alentejo, para dedicar a quem?
2: Para dedicar a vocês todos aí da rádio e a todo o auditório. E hoje é assim, que é para dar vaga a outras pessoas.
1: Agradecemos. Um ótimo dia. Tudo bom, até amanhã.

principal é a saúde. A gente sem saúde, que eu sei bem como andava aí, agora já sou outra, já estou um bocadinho melhor, já sou outra. Vai para todos os meus amiguinhos que eu costumo dedicar, mas vai para o senhor Manuel Raul, que deixou a linha aberta, e para a dona Adila do Coiso, também está sempre preocupada comigo, agora já está contente, já me ouviu. Vai para todos, um beijinho, tenho todos uma boa quarta-feira, mas vai, para o meu irmão, que só cá tem este, que faz hoje a minha idade de 70 aninhos, já saí com ele hoje, e ele foi para casa, que tinha lá o cantinho sozinho. E vai também para a amiguinha Joaquina Dias do Gavião, que ela também faz anos no dia do meu irmão, ela conta muito também na companhia da família dela. E se houver mais alguém que faz anos, os parabéns...

0: conhecimento.
1: Jorge Guerreiro, predicar a quem?
0: Como?
1: Jorge Guerreiro, predicar a quem?
0: Ah, sim, desculpe. Em primeiro lugar, vai já ser para si e para os seus pais, para todos os seus colegas. Vai ser também para a Maria Adília do Coço e também Manuel do Coço e Pedro Miguel da Comenda, com um abraço. Sora Quitéria e família de bem-crenças. Lá António Cravo em Tomar. Sora Lisete Flores em Comenda. Sou Georgina do Tramagal. Boa saúde e boa...

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3: E estamos com praticamente 15 minutos para o fecho da hora. Voltamos ao telefone, mais uma participação. Bom dia.
4: Bom dia, Fernanda.
3: Bom dia, Adília Nucosso. Vamos à frase.
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3: Zé Amaro, para quem?
4: Olha, para deixar, em princípio, para deixar todos os meus amigos da rádio e a vocês todos aí da rádio, o resto de bom dia, um bom almoço e até amanhã, se eles quiserem.
3: Beijinhos, tudo a correr bem.
4: Beijinho,
3: um dia feliz.
4: Obrigado,
3: até amanhã.
4: Nada.

0: Mais uma participação. Olá, bom dia.
1: Bom dia, princesa. Vamos a fechar a porta?
0: Ainda não, que ainda é cedo. Aqui terem bem crenças. Bem-vinda. Vamos à frase.
1: A publicidade é alma do negócio. Faço a publicidade no rádio quando estava, que é para dedicar aos meus familiares a quem eu costumo dedicar, aos meus amiguinhos e amiguinhas todas que eu não tenho a cabo comigo, a Fernandinho, os seus pais e os seus coleguinhas todos, as rápidas melhoras dos doentinhos e parabéns quem fizer antes. Tinha mais uma beijoca. Se a gente não falar, tudo bom e até à próxima.
0: Beijinhos, tudo a correr bem, boa sorte, beijinho.
1: Obrigada.

0: E já vamos para mais uma participação. Olá, bom dia.
1: Olá, Fernandinha, bom dia. Já vou fechar a porta.
0: Não, vou-lhe pedir uma dedicatória breve, que é para ver se entra mais alguém. Gualdina, bem-vinda. Vamos à frase.
1: 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Passa publicidade na nossa rádio contestável, que é sempre um bom investimento.
0: E o José Alberto Reis é para quem?
1: Olha, vai para a Fernandinha com um beijinho, um bom almoço, um beijinho também para os seus paizinhos. E para toda a equipa da nossa Rádio Contestável. Vai um beijinho para o Sr. Afonso com as melhoras, vai para a Georgina com as melhoras e os parabéns do Mano, que para o ano cá estejamos novamente, para lhe dar os parabéns. Vai para a Quitéria das Bem-Crenças, Paulo Januário, António Costa de Brejo de Cima, Manuel Ramos, para a Maria Joaquina da Ribeira do Fernando, Joaquina Dias do Gavião, também um beijinho para baixo para ela, que ela passe um bom dia junto da família e que para o ano cá esteja novamente para lhe dedicar uma musicazinha. Olha, e vai para todos os nossos ouvintes, um beijinho para todos, as melhoras dos nossos doentinhos e cá continua a ouvi-la, querida.
0: Muito obrigada. Um beijinho. Tudo bom, Gualdina. Tudo bom.
1: Sim,
0: obrigada.
1: Um beijinho.

0: beijinho para ti e até logo.
1: E vamos à última participação. Muito bom dia.
2: Bom dia, Glorinha, vem cá à porta com o jeitinho.
1: Exatamente, muito obrigada por isso. Vamos à frase.
2: A publicidade é a alma do negócio. Faça publicidade no rato onde estava.
1: Mari Fernandes e Luísa Sons a predicar.
2: Ah, predicar. E há uma pessoa que chegou é para mim, para a Violinda, que se assegurar e é para a minha companhia. E predicar para a pessoa que é isso, e para os bem-vindos, para a mãe, a senhora. E para toda a gente que vão meditar, e
1: muito
2: para
1: bem.
2: A tua mãe poder ouvir, e para os Rosarinho esteja por lá também ouvir. E para ti, o resto bom dia e um bom almoço.
1: Um excelente dia, bom almoço também, um beijinho.
2: Obrigada.
1: Até amanhã.
2: Sim.

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2: Muito boa tarde, meio-dia em Portugal Continental e na Madeira, 11 horas da manhã nos Açores. Vamos conhecer os títulos do Jornal do Meio-Dia.
3: O Governo vai anunciar na próxima hora o vencedor do concurso de privatização parcial da TAP, assim que o Jornal Económico adiantam que será a Lufthansa a ficar com uma parte minoritária do capital da transportadora. Foram realizadas buscas esta manhã no Banco Carregosa, no Banco Angola de Investimento Europa e em várias empresas e residências, devido a um alegado esquema para escapar ao pagamento do IMT, o Imposto Municipal sobre Transações de Imóveis, um esquema que, de acordo com a Polícia Judiciária, terá durado 8 anos e lesado o Estado em 66 milhões de euros. Um avião da Air India que fazia a ligação entre Frankfurt, na Alemanha, e Nova Delhi, realizou esta quarta-feira uma aterragem de emergência na cidade de Jaipur, depois de emitir um alerta de segurança relacionado com um possível sequestro.
2: Jornal do Meio-Dia, com edição de João Vaz.
3: O executivo de Luís Montenegro deve revelar na próxima hora o vencedor do concurso de privatização parcial.

0: da TAP. Na corrida, 44,9% do capital de transportadoras estão o consórcio Air France, KLM e Lufthansa. De acordo com a estação de televisão SIC e o Jornal Económico, será a companhia aérea alemã quem vai entrar no capital da TAP. Depois de escolhido o vencedor, o Conselho de Ministros terá de aprovar os instrumentos contratuais, como o contrato de compra e venda de ações e o acordo parasocial. A operação terá ainda de obter a luz verde da Direção-Geral da Concorrência da Comissão Europeia. A Comissão de Trabalhadores da TAP está apreensiva com esta nova fase da vida da companhia aérea. Cristina Carrilho, coordenadora da Comissão de Trabalhadores da empresa, expressa receio com o futuro dos atuais postos de trabalho da TAP.
1: Eventualmente virá um gestor novo, virá alguém que com certeza vai querer ter uma palavra a dizer e, portanto, o receio é sempre a questão da perda de condições de trabalho, a questão de perda de postos de trabalho. Existe sempre esse receio, não é?
0: Cristina Carrilho espera que os direitos dos trabalhadores continuem a estar assegurados, posição já transmitida de resto aos partidos com assento parlamentar.
1: Aquilo que nós pedimos e que já o dissemos numa audição parlamentar na qual estivemos presentes é que todos os postos de trabalho, todas as condições de trabalho vigentes sejam mantidas e que não haja deslocalização de empresa, portanto que tudo se mantenha como está.
0: Preocupações tornadas públicas pouco tempo antes do Governo anunciar o vencedor do concurso da privatização parcial da transportadora. A Antena 1 vai transmitir em direto a intervenção de Luís Montenegro no final do Conselho de Ministros de hoje, onde vai ser anunciado o novo dono de parte da TAP. A privatização só estará concluída em 2028. O Presidente da Assembleia da República defende que nenhuma área política de política pública é tão determinante para o futuro do país como a educação e pede ao Parlamento um trabalho sério e rigoroso durante os trabalhos da Comissão de Inquérito aos Exames Nacionais, que tomou posse esta manhã. Na cerimónia de tomada de posse, José Pedro Aguiar Branco pediu o sentido de responsabilidade e defendeu que este é um tema demasiado importante para ficar refém de jogos partidários.
2: Todos temos consciência que é na educação que começa efetivamente a construção do nosso futuro coletivo. E isso exige de todos nós um grande sentido de responsabilidade, porque não basta reconhecer que a educação é fundamental, é preciso também estarmos à altura da responsabilidade que essa importância exige. É um tema que creio que todos sentem, tenho a certeza que sentem, que é demasiado importante para ficar refém de jogos partidários ou de polémicas da circunstância. É isso que os portugueses esperam, é um trabalho sério, rigoroso e construtivo, centrado no que verdadeiramente importa, que são os alunos, as famílias e as escolas.
0: A Comissão de Inquérito aos Problemas Registados nos Exames Nacionais será presidida pelo deputado do PSD, Emílio Guerreiro, e terá Rita Matias do Chega e Paulo Lopes Silva do PS como vice-presidentes. Por esta hora toma posse uma outra Comissão Parlamentar de Inquérito aos mandatos de Luís Neves à frente da Polícia Judiciária, uma comissão pedida pelo Chega com caráter putestativo, terá de se realizar e será presidida pelo presidente do partido, André Ventura. Há, nesta altura, ainda outras duas comissões a decorrer na Assembleia da República e, por isso, a Comissão Parlamentar de Inquérito aos Exames e também esta outra Comissão de Inquérito a Luís Neves, aos mandatos de Luís Neves à frente da Polícia Judiciária, devem arrancar apenas os trabalhos, propriamente ditos, devem arrancar apenas depois do Orçamento do Estado, da realização da votação final global do Orçamento para 2027. A Polícia Judiciária realizou hoje buscas nas sedes do Banco Carregado no Porto, do Banco Angola de Investimento Europa em Lisboa e também em várias empresas e residências por causa de um alegado esquema relacionado com o IMT, o Imposto Municipal sobre Transações de Imóveis. De acordo com a informação disponibilizada pela Judiciária em comunicado, este esquema passava pela criação de sociedades fictícias e terá lesado o Estado em pelo menos 66 milhões de euros. Cláudia Aguiar Rodrigues.
3: Em causa estão crimes de burla tributária qualificada relacionados com a obtenção indevida da isenção de imposto municipal sobre as transmissões onerosas de imóveis. A investigação permitiu apurar a existência de esquemas organizados feitos através de sociedades comerciais fictícias destinadas à compra e revenda de imóveis. Os suspeitos promoviam e vendiam imóveis por valores muito baixos, sem qualquer fluxo financeiro associado. As sociedades eram depois comercializadas junto de investidores nacionais e também estrangeiros. Depois, eram utilizadas como veículos para aquisição de imóveis sem o devido imposto. Foram apreendidos nesta investigação vários

0: documentos e objetos. Em comunicado, a Polícia Judiciária aponta que entre 2017 e 2025 o prejuízo causado ao Estado tenha sido de 66 milhões de euros.
1: As buscas de hoje envolveram 103 inspectores e 29 especialistas de polícia científica da Polícia Judiciária e contou ainda com a participação de magistrados do Ministério Público, juízes de instrução criminal e um técnico consultor do Banco de Portugal. O geógrafo e investigador na área da habitação, Gonçalo Antunes, considera irrealista o novo regime simplificado de arrendamento acessível, publicado ontem em Diário da República, que prevê, por exemplo, benefícios fiscais para quem arrende um T0 em Lisboa por 785 euros ou um T1 na capital por 1.006 euros. Os limites máximos de renda deixam de ser determinados pelo rendimento do agregado familiar e passam a ser calculados em função da tipologia dos apartamentos e da mediana de preços que são praticados no concelho, medidas que podem fazer sentido na opinião do Gonçalo Antunes, ou que podiam fazer sentido na opinião do Gonçalo Antunes, se as rendas máximas estivessem ajustadas à realidade.
2: Benefícios fiscais para os proprietários que colocarem casas no mercado de arrendamento a valores mais reduzidos é uma medida que tem sempre potencial para que apareçam mais casas nesses valores mais reduzidos e, portanto, eu diria que a ideia subjacente é boa, só que os valores precisavam de estar ajustados para a realidade portuguesa.
1: Ouvido pela jornalista Ana Fernandes Silva, o professor universitário Gonçalo Antunes alerta que é urgente criar outro tipo de medidas e manter o travão que tem existido aos aumentos exponenciais de renda.
2: O que nós precisamos é realmente talvez de medidas mais intervencionistas no mercado de arrendamento, no sentido de tentar regular os preços, como por exemplo manter o travão de 2% ao aumento das rendas que neste momento está em vigor e que também neste momento está a ser pensado no Parlamento a ser removido. É uma medida relativamente subtil que permite colocar um travão ao aumento das rendas quando já está a ser praticado um determinado valor para aquela habitação. O novo contrato não pode ter uma renda superior a 2%, ou seja, a renda que já está a ser praticada já é justa e já é elevada para o senhorio.
1: As recomendações do geógrafo e investigador da área da habitação, Gonçalo Antunes. Já a bastonária da Ordem dos Contabilistas aplaude o novo regime simplificado de arrendamento acessível que entrou ontem em vigor. Paula Franco diz que este novo regime vai fazer com que os senhorios não aumentem tanto as rendas como poderiam fazer para conseguirem um elevado benefício fiscal.
3: Isto vai trazer uma isenção total para o senhorio, o que significa que os senhorios vão se pautar por estes valores. Pois, e repare, um T0 a esse valor se calhar já não é tão fácil encontrar em Lisboa. Estamos a falar Lisboa, cidade de Lisboa. Portanto, o que estamos a fazer aqui, e esta medida eu acho que é importante, e a Ordem hoje vai lançar na sua reunião livre um simulador para todos os, precisamente para todos estes valores e para todos os concelhos e para todas estas medianas, precisamente para que depois os contabilistas possam aconselhar os particulares que têm arrendamento e indicar-lhes que valor é que devem aplicar para ter uma tributação de zero.
1: A bastonária da Ordem dos Contabilistas, Paula Franco, acredita que esta medida vai ter um efeito positivo no mercado de arrendamento, uma opinião expressa no programa Consulta Pública esta manhã aqui na Antena 1. Também no Consulta Pública, a coordenadora do Gabinete de Proteção Financeira da DECO, Natália Nunes, afirmou que o essencial é aumentar a oferta e que é preciso esperar para perceber quais os efeitos práticos deste novo regime.
4: Eu também estou com uma grande expectativa e uma grande vontade que funcione, mas é necessário que se coloquem mais casas no mercado e eu não sei se elas existirão, mas de qualquer forma a habitação continuará sem dúvida nenhuma em 2027 a ser aqui a grande pressão sobre os nossos orçamentos familiares.
1: O alerta de Natália Nunes, da DECO, deixado no programa Consulta Pública. Agora, o incidente com o avião da Air India, um avião que fazia a ligação entre Frankfurt, na Alemanha, e Nova Delhi, na Índia, realizou esta quarta-feira uma aterragem de emergência na cidade de Jaipur, depois de emitir um alerta de segurança relacionado com um possível sequestro e também ameaça de bomba. As autoridades adiantam que a aterragem se deu sem qualquer problema, que este avião conseguiu aterrar em segurança na cidade de Jaipur, depois de ter emitido este alerta. A origem do incidente ainda não foi oficialmente confirmada, mas em curso está uma investigação para determinar o que realmente aconteceu. Mais de 600 mil pessoas

0: foram afetadas por quebras de energia elétrica na Ucrânia na sequência dos ataques russos ocorridos na última noite. A informação é adiantada por Volodymyr Zelensky. De acordo com o presidente ucraniano, os ataques russos com mísseis balísticos visaram especificamente as instalações de distribuição de energia na Ucrânia, contrariando a proposta de cessar fogo energético anunciada por Donald Trump. As autoridades de Kiev disseram também hoje que o funcionamento de alguns terminais do sistema de telecomunicações Starlink enfrentou restrições durante a última noite, o que resultou na interrupção de várias missões militares. 6 pessoas perderam a vida em ataques russos na Ucrânia nas últimas horas. E se a Mónica? É este o nome do espetáculo da encenadora Marta Lapa, que revisita a vida e o legado da irmã, a bailarina e coreógrafa Mónica Lapa. A peça que estreia hoje no Clube Estefânia, em Lisboa, recorda o trajeto de uma figura determinante da dança contemporânea portuguesa, Mónica Lapa, que partiu há 25 anos, Sandy Gageiro.
1: Bailarina, coreógrafa e produtora, foi uma das impulsionadoras da nova dança portuguesa nos anos 1990. Foi uma das fundadoras do Festival Danças na Cidade, atual Festival Alcântara, e promoveu projetos de intercâmbio entre artistas e comunidades de diferentes geografias. Morreu em 2001, com 35 anos. A irmã e encenadora Marta Lapa desafiou o dramaturgo Miguel Castro Caldas para um projeto.
2: Imaginar o que teria sido se a Mónica ainda cá estivesse. Imaginar o mundo, imaginar o que é que teria acontecido e que não aconteceu.
1: Neste espetáculo, Marta Lapa sentiu a necessidade também de mostrar às novas gerações a importância da irmã e a marca que deixou nas artes performativas.
3: Não se contando a história da Mónica, lançamos a Mónica e pegámos em alguns dados biográficos, evidentemente.
2: Ou seja, quando o Francisco Camacho e a Melanie Ferreira de vez em quando dizem eu sou a Mónica, é de repente quando nós perguntamos onde é que está a Mónica e vemos este espetáculo, a resposta é imediata, é a Mónica está aqui.
1: E Marta Lapa não foge da emoção.
3: É um lugar muito particular este espetáculo, porque é a Mónica, e a Mónica foi um dos grandes amores da minha vida, que morreu com 35 anos, quase 36, minha irmã.
1: Produzido pela Estrutura Escola de Mulheres, E se a Mónica cruza teatro e dança numa criação que procura ligar a memória de uma figura central da dança contemporânea portuguesa às gerações que hoje continuam a construir o futuro.
0: Espetáculo que estreia hoje e estará em cena até dia 1 de novembro no Clube Estefânia, em Lisboa.
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8: Muito boa tarde, José Carlos.
1: Olá, Fernanda, muito boa tarde. O Sporting venceu ontem em França o Lens por 2-0 em jogo da Liga dos Campeões Europeus de Futebol. Hoje, o Futebol Clube do Porto joga em Espanha frente ao Betis a partir das 20 horas. Amanhã, a Liga Europa, no que diz respeito às duas equipas portuguesas, o Torrense recebe o Sunderland a partir das 17h45, enquanto que o Benfica recebe o Celtic a partir das 20. Também a Liga Conferência, agendada para amanhã, o Sporting Braga vai fora visitar o Copenhaga a partir das 20 de amanhã. No próximo fim de semana param os campeonatos nacionais de futebol. Vai-se disputar a terceira eliminatória da Taça de Portugal em futebol. O jogo que envolve uma equipa da região é o Brito Vitória de Sernache. O Vitória de Sernache vai se deslocar até ao Conselho de Guimarães no próximo domingo. O jogo tem início às 15 horas, diz respeito à terceira eliminatória da Taça de Portugal em futebol. Já na Liga CRP da Associação de Futebol de Castelo Branco vai-se jogar a terceira jornada, sendo que o Oleiros vai receber o Fundão, o Vitória de Sernache vai receber o Pedrógão de São Pedro, o Alguém

0: recebe o Cabeçudo, o Belmonte recebe a Proença Nova, o outro jogo é o Atalaia do Campo Idanhense. Nesta jornada, que se vai disputar toda no próximo domingo a partir das 15, vai folgar o Águias do Muradol. Por Leiria, na primeira divisão distrital, vai-se jogar também a terceira jornada no próximo fim de semana, sendo que o jogo Pedroguense-Ancião vai ser no sábado a partir das 20h30. Todos os outros jogos vão ser domingo a partir das 15 horas, com destaque para esse São de Coço Figueiró dos Vinhos. Já por Santarém, na primeira divisão distrital, vai-se jogar no próximo fim de semana a sexta jornada. Destacamos os jogos todos para as 16 horas, com realce para esse Vasco da Gama Ouriquense, também ainda o Abrantes e Benfica Amiense, Águia de Alpiarça Ouriense, União de Tomar Mação. É tudo, boa tarde.
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É um espetáculo esta cantiga da burra. Agora temos Tony de Matos com cartas de amor. O pedido é da Beatriz Ferreira. Dedica à avó Belmira, à mana Carolina, à amiga Rosete. Beijinhos, bom almoço a todos na rádio e a todos os ouvintes.

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1: Era Afonso de Braz e Luís Trigacheiro. Seguimos neste Peça que Passa, agora com o pedido do Manuel Ramos de Vila Velha de Ródão. Vamos ouvir Chutes e Pontapés, o tema A Minha Casinha, para dedicar ao Carlinhos.

Agora, a pedido de Paulo Januário de Velhascos, vamos ouvir Nuno Ribeiro e Conan Osiris em Rosa, para dedicar a todos com uma boa semana, para a Georgina, Carolina Véstia, Maria Adília, Maria Afonso, Quitéria, Manuel Mitra, Rosarinho, Manuel Raul e Maria do Rosário.

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6: Seguimos nesta peça que passa com o pedido da Irmina Marrazes. Roberto Leal, como vai você?

0: há alguns meses do conhecimento da União de Freguesias e do município da Sertã. A realização de trabalhos de fresagem de pavimentos e aplicação de misturas bituminosas no IC8 entre o quilómetro 99, no Nó do Castelo, e o quilómetro 104, no Nó da Sertã Oeste, vai obrigar ao condicionamento de trânsito a partir de hoje até ao dia 23 de outubro. O condicionamento vai ocorrer todos os dias, entre as 8 e as 18 horas, motivará a circulação alternada com recurso à sinalização semafórica no referido troço. Levados a efeito pela Infraestruturas de Portugal, os trabalhos decorrem no âmbito da empreitada de intervenção em pavimento no concelho. Câmara Municipal da Sertã apela à compreensão de todos pelos constrangimentos decorrentes desta operação, pede prudência aos condutores que circulem nesta via, reforça a importância dos trabalhos para a melhoria da segurança de todos os utilizadores. Vila Velha de Ródão está em contraciclo e, contando o tempo desde 2013, duplicou o número de alunos nas escolas do concelho e, por isso, se já antes o município apoiava o setor da educação, tem agora mais um motivo para o fazer. Vai assim continuar a requalificar o parque escolar e a distribuir apoios às famílias para ali crescerem e viverem. Telma Antunes.
1: O concelho de Vila Velha de Ródão era conhecido por estar entre os concelhos com maior índice de envelhecimento do país, uma realidade que levou a autarquia a pensar, com responsabilidade e determinação, nas condições necessárias para atrair e fixar pessoas. Após diversas tentativas, chegou uma notícia muito esperada pelo município. Entre 2011 e 2021, Vila Velha de Ródão foi um dos 6 municípios fora das áreas metropolitanas do país, com um aumento da população entre os 0 e os 14 anos. Este aumento fez com que o número de alunos duplicasse, referiu António Carmona, Presidente da Câmara Municipal, no 18º Encontro das Gerações de Ródão.
2: Esta é uma realidade em contraciclo, com aquilo que se verifica no resto do país, e é comprovada pelo número de alunos que frequentam o agrupamento de escolas de Vila Velha de Ródão, desde o ano letivo de 13-14 e até ao início deste ano, que agora começa, que mais do que duplicou, passando de 165 alunos em 2013 para 371 registados este ano e, com a primeira vez, o 12º ano em Vila Velha de Ródão.
1: Estes dados são um sinal positivo e encorajador que mostra como é possível contrariar tendências democráticas difíceis. Para o autarca, não basta nascerem mais crianças ou que mais famílias escolham viver no concelho. É necessário garantir que encontram as condições necessárias para viver.
2: Não basta que nasçam mais crianças ou que mais famílias escolham viver Vila Velha de Ródão. Temos de garantir que encontram aqui condições para crescer, aprender e desenvolver os seus projetos de vida. É por isso que continuamos a investir na educação, como aliás vem sendo feito há muitos anos, nos equipamentos e nas respostas sociais dirigidas à infância e à juventude. A inauguração do passado dia 14 de setembro do novo edifício do 2º e 3º ciclo do agrupamento de escolas de Vila Velha de Ródão constitui um passo muito importante nesse caminho.
1: Este novo espaço acolhe estudantes com melhores condições de conforto, segurança e qualidade. Outra escola que vai ser requalificada é a antiga escola primária Adães Bermudes, que será transformada numa creche municipal para ajudar a responder às necessidades das famílias, salientou ainda o autarca.
2: Este projeto permitirá dar resposta, uma resposta necessária, à falta de vagas em creche, uma necessidade que se tornou mais evidente com o aumento da população residente e representa mais um passo na nossa estratégia de apoio às famílias e de fixação de jovens no concelho. Até porque estamos num concelho, quer queiramos, quer não, é um concelho industrial, é um concelho diferenciado dos outros concelhos à nossa beira, porque temos grandes empresas e necessitamos de ter condições para que os pais trabalhem descansadamente e com os seus filhos entregues em segurança.
1: As medidas de apoio às famílias, como a oferta de material escolar, transportes e atividades gratuitas, além de respostas sociais durante as interrupções letivas, facilitam a conciliação entre a vida profissional e familiar. Outra medida é a atribuição de bolsas de estudo aos estudantes do ensino superior, este ano com um aumento de 400 euros. Além desse aumento, a Câmara vai começar a comparticipar os aluguéis dos quartos.
2: Bem como a atribuição de bolsas de estudo aos estudantes do ensino superior, cujo valor vamos reforçar já este ano letivo de 1.200 para 1.600 euros, são 400 euros que vamos dar a mais aos nossos estudantes, e fazer acompanhar de uma componente destinada a comparticipar os custos, e esta é uma novidade clara, a Câmara vai começar a comparticipar o aluguer de quartos dos nossos estudantes, onde vão estudar para a faculdade, para que possamos possibilitar às famílias terem a possibilidade de mandar os seus filhos estudar, quer tenham ou não tenham recursos.

0: Este é um esforço financeiro adicional que o município vai fazer ao longo dos próximos anos, mas que encara como investimento, claro, e não como uma despesa.
1: A autarquia de Vila Velha de Ródão continua a investir na educação no concelho, tem novos apoios para os estudantes e continua a requalificar o parque escolar. A terminar, dizemos-lhe também que a Feira de São Simão, já tradicional no concelho do Cerdoal e também conhecida como Feira da Fossa, está de volta à vila. No próximo dia 28 de outubro, a Avenida Heróis do Ultramar recebe esta iniciativa, que muda assim de espaço para dar uma nova dinâmica a este certame tradicional, atraindo mais feirantes e visitantes. Desta forma, será possível ouvir os feirantes e apregoar o bom sabor dos frutos secos, como as castanhas, as nozes, as amêndoas e os figos, também os cereais próprios desta época. Esta é uma feira com fortes raízes na história e na cultura do concelho. Realiza-se sempre no dia 28 de outubro, por ter sido este o dia associado à chegada dos capuchos, que é a designação dada aos grupos de homens e mulheres oriundos da Beira Baixa que se deslocavam para a região para, nesta época, apanhar a azeitona. Fica por aqui este bloco informativo. Marcamos novo encontro para daqui a cerca de 2 horas. Até já.
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3: Tempo para hoje, céu pouco nublado ou limpo e vento fraco a moderado, máximas de 28 graus em Pamplhosa da Serra, Oleiros 29, 30 em Pedrógão Grande e Figueira dos Vinhos, 31 em Vila de Rei, Ferreira dos Ezes e Mação, 32 na Sertã, Proença Nova e Vila Velha de Ródão. Nas capitais do distrito temos Coimbra e Leiria com máxima de 27, 30 em Castelo Branco e Porto Alegre, 33 em Santarém, Sernás Bom Jardim conta agora com 26 graus. Tenham um bom
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3: Muito boa tarde, são 14 horas.
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7: Está a começar mais uma tarde aqui na sua rádio. Acompanhe, continue desse lado. Estamos juntos até às 5. Hoje a começar aqui com Luís Gomes. É assim.

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0: Nazarino Navarro, os Lentons, Ricardo Nunes, Sons do Minho, Vitorino e Cuca Roseta, num encontro bem bonito. Já estamos com 17 minutos para as 3 da tarde. Hoje vamos ficar a saber porque é que os gatos gostam de trazer animais mortos para o dono. Será que é mesmo como forma de agradecimento e de estima e, enfim, de reconhecimento geral por tudo aquilo que nós fazemos pelos gatos e eles normalmente não retribuem? Mas vamos saber então o que é que diz a ciência sobre isto. Porque é que eles nos trazem os animais que eles capturam? Para já, damos conta também de que, e não tem nada a ver com gatos, os jovens residentes em Portugal continental são a partir desta quarta-feira convidados a propor alterações ao ensino da condução que melhorem a segurança rodoviária num passatempo da Brisa que promete oferecer a carta aos 5 vencedores. Portanto, já não está tão barata quanto isso. Eu, por acaso, nem tenho bem noção dos valores agora, mas pronto. A Brisa vai oferecer assim a formação para a carta de condução aos 5 jovens que façam as melhores propostas de vídeo sobre como é que se reinventariam o ensino da condução, anunciou a concessionária. Ora, de acordo com a Brisa, o desafio Reinventa o Código decorre até 27 de outubro e pretende incentivar os jovens a refletir, a partilhar e a apresentar ideias para tornar o ensino de condução mais eficiente, prático e orientado para a condução consciente, a segurança e o respeito pelas regras. Portanto, mais informações, é só pesquisar e vão encontrar aqui, certamente, a forma como participar, então, neste passatempo da Brisa. Conduza com cuidado, sempre em segurança, a ouvir aqui na sua contestável música em português. Daqui a pouco vai ser ao som dos Irmãos Verdades, de Liane Cruz e também de Miguel Azevedo.
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É uma loucura. Já estamos a chegar ao fim desta primeira hora do Hoje à Tarde. Daqui a pouco atualizamos a informação local. Fique para ouvir e também para seguir essa informação e consultá-la na nossa página em radiocondestável.pt, também no YouTube, no TikTok, no Facebook e no Instagram. Fechamos a hora com Maiara e Maraísa.

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1: Agora a informação local atualizada é uma edição do jornalista Luís Biscaia.

0: As comemorações do Dia Internacional para a Redução
1: dos Contrastes.
0: Carlos Guerra reflete ainda com a plateia qual será a percepção que temos da nossa casa e o que devemos fazer caso algo aconteça. Dizia ainda que estar em Pedrógão Grande é um imperativo de consciência. Lembrar o que ali se passou em 2017 é sempre uma forma de procurar que o que ali se passou não pode voltar a repetir-se.
1: Não é por acaso que fazemos aqui também isto. É para pensarmos que 2017 não pode sair da nossa memória, 2017 tem que estar vivo na nossa memória para que 2017 não se repita. Mas quando se repetir, porque um dia vai se repetir, é que sejamos mais preparados. E foi isso que quisemos trazer até aqui. Trazer até a todos, mas sobretudo à população juvenil de Pedrógão Grande, que é necessário trabalhar cada vez mais na resiliência, na construção de um mundo cada vez mais resistente. E temos assistido nos últimos tempos a situações que nos levam a pensar se estamos preparados. E a verdade é que não estamos preparados. Quem assistiu à Cristine, e vocês assistiram à tempestade Cristine, nós pensávamos que estávamos preparados. Para estarem verdadeiramente preparados para sobreviver a um simples abalo, a uma simples inundação, a um simples vendaval, a um simples tufão, seja o que for, que tipo de catástrofe. E por isso, hoje, a mensagem que quero deixar aos mais pequenos, mas sobretudo aos seus educadores, aos professores, é que transmitam-lhe esta mensagem. Preparem-se, porque este mundo, tal qual como conhecemos, está cada vez a mudar.
0: Luís Correia, vice-presidente da Câmara Municipal de Pedrógão Grande, sobre esta matéria referia que estamos todos convocados e ninguém se pode colocar de fora. Por outro lado, ao começar em casa, temos de saber o que fazer em caso de necessidade.
2: Começa como sabemos como agir perante um incêndio, perante um sismo, perante uma situação de catástrofe, como foi o caso da Cristina, o exemplo mais recente e que mais nos lembramos. Um comportamento a adotar durante um sismo e mesmo estarmos atentos quando por vezes nos chegam os avisos meteorológicos e às vezes temos tendência em descartar ou ignorar e já percebemos que não é bem assim. Temos de estar atentos porque se nos estão a avisar é porque realmente há ali probabilidade de algo menos bom acontecer. E depois também sabemos de como poder pedir ajuda.
1: Outubro de 2027, que é o dia para o risco de redução das catástrofes, fossem vocês na vossa escola, por iniciativa própria, com a ajuda dos vossos alunos e certamente com a ajuda do Serviço Municipal, aqui o Dr. Almarino que os vai ajudar, e ele tem muito gosto nisso, a fazerem vocês próprios uma iniciativa. Porque isso é sinal que aprenderam, é sinal que estão motivados para estas questões e é sinal, sobretudo, que querem ter uma sociedade mais resiliente.
0: Esta sessão solene contou ainda com um teatro educativo denominado de A Proteção dos Protegidos pelo grupo Bidon Academia Criativa, que abordou de forma adaptada à faixa etária do público-alvo diversos conteúdos relacionados com a proteção civil, nomeadamente o conceito de proteção civil, as medidas de autoproteção em caso de incêndio doméstico ou de como atuar perante a ocorrência de um sismo, entre outros. A Biblioteca Municipal Padre Manuel Antunes, na Sertã, recebe esta sexta-feira mais uma edição do Autores à la Carte. A sessão vai contar com a presença do comunicador e escritor Luís Osório, ele que escreve diariamente o Postal do Dia, na Antena 1, onde também conduz o programa Vencidos e é autor de 11 livros, entre os quais está A Última Lição de Manuel Sobrinho Simões, A Queda de um Homem, Mãe, Prometo que Me Lês, ou Ficheiros Secretos, Histórias Nunca Contadas da Política e da Sociedade Portuguesa. Este último adaptado a um monólogo que esgotou os palcos dos mais conceituados teatros portugueses. Ao longo do seu percurso profissional, Luís Osório foi já distinguido como jornalista e criativo. De recordar que a iniciativa Autores à la Carte traz todos os meses um destaque contemporâneo à Biblioteca Municipal Padre Manuel Antunes, permitindo um maior conhecimento sobre a vida e a obra do autor do mês e ainda proporcionando um encontro com o mesmo. Estes encontros de entrada livre são conversas informais que contam, no final, com venda de livros e também uma sessão de autógrafos.
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4: Previsão do tempo para amanhã, quinta-feira, céu pouco nublado ou limpo, apresentando-se temporariamente muito nublado no litoral norte e centro até ao meio da manhã. Durante a tarde, aumento temporário de nebulosidade no interior, com possibilidade de ocorrência de aguaceiros fracos, vento em geral fraco, possibilidade de formação de neblina ou nevoeiro matinal no litoral norte e centro, pequena subida subida da temperatura mínima, também no norte e centro, pequena descida da temperatura máxima no litoral.

0: litoral norte e centro. Cernache Bonjardim conta nesta altura com 28 graus.
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Lindíssimo tema que junta Rosalía à portuguesa Carminho, tema de Carminho, chama-se Memória. 17 minutos depois das 3 da tarde, não me esqueci de lhe dizer, então, afinal, porque é que os gatos trazem animais mortos para o dono? De acordo com uma análise abrangente compilada pela Study Finds, a dada altura, o dono de um gato vai ter mesmo que engolir o nojo e agradecer ao seu felino por lhe ter trazido o presente de um animal morto. Ora, geralmente trata-se de um pequeno rato, mas será que os gatos nos presenteiam realmente com um animal morto por amor e gratidão por tudo o que fazemos por eles? Ora, o Study Finds analisou vários estudos com vários anos de duração para descobrir se os gatos deixam mesmo pequenos presentes ou se são apenas os pequenos psicopatas domésticos que sempre soubemos que são. Parênteses para dizer que hoje a minha mãe me diz que o nosso gato Chico é realmente um bom trabalho. Pesquisas publicadas no Journal of Feline Medicine and Surgery mostram que os gatos são caçadores solitários. Eles caçam sozinhos e não caçam para mais ninguém além de si próprios. Portanto, não é um presente. Basicamente, não é. Aquele rato que lhe trouxeram não era para si, era para eles, e por acaso deixaram-no cair perto de si, apesar de parecer que não, que era uma ofrenda. O que pode parecer um presente em homenagem ao seu dono é, na verdade, uma reserva para um jantar. Portanto, ele traz o rato, que é como quem diz, podes guardar no frigorífico para mais tarde, por favor. Se não quer este animal morto por perto, um estudo de 2021, publicado na Current Biology, descobriu que alimentar o seu gato com uma dieta rica em carne e sem cereais pode reduzir estas visitas em 36%. Portanto, se não tem recebido destes presentinhos lá em casa, é porque anda a alimentar bem o seu gato e ele não precisa de andar aí na fauna, atrás de ratos, aliás. Estes investigadores descobriram também que brincar com o gato durante 5 a 10 minutos por dia reduz em cerca de 25% o número de animais mortos que são dados, aliás, como presentes, estou disléxica. Ora, entre 5 a 10 minutos, como se os gatos estivessem para aí virados. Não estão. Eles não estão para nos aturar. Ponto. E voltamos à música.

E daqui a pouco passam por cá Badocha e Chiaro, Dama e Vítor Rodrigues, Bandidos do Canto, também David Carreira e Mónica Sintra. Fico para ouvir aqui na sua rádio. Bom trabalho, boa viagem.

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É com certeza um dos horários preferidos de muito boa gente, o regresso a casa, sinal de trabalho concluído por mais um dia. Quarta-feira, 14 de outubro, é a hora 2 do Clube do Som. Já estamos a meio da semana, o tempo passa tão rápido. Lá atrás, com Tame Impala e Jenny, em Drácula, e fechar Justin Bieber, Nick Minaj, em Beauty and a Beat. Agora, num ritmo bem diferente, Ariana Grande, esta super balada. Hate That I Made You Love Me é um tema em destaque na playlist do Clube do Som. Boa viagem, bom lanche, sempre com a sua rádio preferida.

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0: Uma fantástica simbiose entre a eletrónica e a tradição do fado, Verdes Anos, esse clássico instrumental, agora com uma roupagem bem diferente. Carlos Paredes, quando criou esta música, dificilmente imaginou que os seus inconfundíveis acordes iriam dar-se numa sonoridade com este registro. É Cura e Diogo Mendes, um grande talento da atualidade da guitarra portuguesa. Lá atrás, Back to Friends de Summer. 4 minutos apenas para as 18 horas. É o ponto final nesta hora 1 do Clube do Som. A Golden Hour para os últimos acordes e a hora certa para a informação local e regional.
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3: No âmbito das comemorações do Dia Internacional para a Redução do Risco de Catástrofes, que este ano se desenvolve sob o tema A Resiliência Começa em Casa, o Comando Subregional de Emergência e Proteção Civil da região de Leiria, em colaboração com o município de Pedrão Grande, através do respectivo Serviço Municipal de Proteção Civil, promoveu uma iniciativa de âmbito subregional no Conselho de Pedrão Grande. A ação visou sensibilizar a comunidade, em especial a população estudantil, para as medidas de prevenção a adotar no espaço doméstico. Em destaque esteve a importância do kit de emergência familiar e os comportamentos a adotar em caso de catástrofe. Lembrando a emergência da preparação individual, Carlos Guerra, comandante subregional de Emergência e Proteção Civil de Leiria, alertou que a única certeza que temos é que cada dia que passa é menos um dia para a próxima.
4: A única verdade e a única certeza que vocês podem ter é que cada dia que passa é menos um dia que falta para termos uma grande catástrofe. Que seja ela de que modo for, um sismo, uma inundação, uma Cristina novamente, qualquer coisa relacionada com isso, mas isso é hoje que nos traz.
3: Carlos Guerra refletia com a plateia qual será a percepção que temos da nossa casa e o que devemos fazer caso algo aconteça. Dizia ainda que estar em Pedrógão Grande é um imperativo de consciência. Lembrar o que ali se passou em 2017 é sempre uma forma de procurar o que ali se passou. Não pode voltar a repetir-se.
4: Não é por acaso que fazemos aqui também isto. É para pensarmos que 2017 não pode sair da nossa memória. 2017 tem que estar vivo na nossa memória para que 2017 não se repita. Mas quando se repetir, porque um dia vai se repetir, é que sejamos mais preparados. E foi isso que quisemos trazer até aqui. Trazer até a todos, mas sobretudo à população juvenil de Pedrógão Grande, que é necessário trabalhar. Trabalhar cada vez mais na resiliência, na construção de um mundo cada vez mais resistente. E temos assistido nos últimos tempos a situações que nos levam a pensar se estamos preparados. E a verdade é que não estamos preparados. Quem assistiu à Cristina, e vocês assistiram à tempestade Cristina, nós pensávamos que estávamos preparados. E depois temos um velho mau hábito português, que é pensar que as coisas só acontecem aos outros. 2017 disse que não, que nos acontece a nós. 2026 diz não, também nos acontece a nós.
3: Há ainda uma outra certeza deixada pelo comandante subregional. Temos de estar preparados porque nas primeiras horas de qualquer catástrofe vamos estar por conta própria. Por isso, a preparação fará toda a diferença.
4: Enquanto profissional de socorro, há uma coisa que vos garanto e vocês já passaram por isso. Numa grande catástrofe, nas primeiras horas, não se iludam. Vão ficar sozinhos. Nas primeiras horas, vão estar por conta própria. Porque as forças de socorro, os bombeiros, a Guarda Republicana, o Exército, todos, todos quantos têm essa responsabilidade, nas primeiras horas não vão chegar a todo lado. E portanto as primeiras horas são decisivas para estarem verdadeiramente preparados. Para estarem verdadeiramente preparados para sobreviver a um simples abalo, a uma simples inundação, a um simples vendaval, a um simples tufão, seja o que for, que tipo de catástrofe. E por isso, hoje, a mensagem que quero deixar aos mais pequenos, mas sobretudo aos seus educadores, aos professores, é que transmitam-lhe esta mensagem. Preparem-se, porque este mundo, tal qual como o conhecemos, está cada vez a mudar.
3: Luís Correia, vice-presidente da Câmara Municipal de Pedrógão Grande, sobre esta matéria, referia que estamos todos convocados e que ninguém se pode colocar de fora. E, por outro lado, ao começar em casa, temos de saber o que fazer em caso de necessidade.
5: Começa como sabemos como agir perante um incêndio, perante um sismo, perante uma situação de catástrofe, como foi o caso da Cristina, o exemplo mais recente e que mais nos lembramos. Um comportamento a adotar durante um sismo e mesmo estarmos atentos quando por vezes nos chegam os avisos meteorológicos e às vezes temos tendência em descartar ou ignorar e já percebemos que não é bem assim. Temos de estar atentos porque se nos estão a avisar é porque realmente há ali probabilidade de algo menos bom acontecer. E depois também sabemos de como poder pedir ajuda. Isso é muito importante numa situação de emergência. Por vezes nós achamos que as catástrofes são acontecimentos que acontecem só aos outros, mas a verdade, e têm-nos demonstrado, que realmente os riscos fazem parte da nossa vida e ninguém está imune. Pedrógão Grande conhece muito bem esta realidade e se calhar se achávamos que na nossa região as catástrofes podiam acontecer só no verão, já percebemos que não tem hora marcada nem estação do ano, portanto pode acontecer em qualquer altura do ano.
3: Para melhor perceber o papel de cada um na resposta a dar em caso de uma qualquer catástrofe, o comandante Carlos Guerra deixou ainda um desafio à população estudantil que enchia quase por completo a Casa da Cultura de Pedrógão Grande.
4: Mas o que eu gostaria muito era que para o ano, em 2027, fossem vocês, estudantes, a organizar uma sessão deste género. Uma coisa qualquer para celebrar o dia 13 de outubro de 2027, que é o dia para o risco de redução das catástrofes, fossem vocês na vossa escola, por iniciativa própria, com a ajuda dos vossos alunos e certamente com a ajuda do Serviço Municipal, aqui o Dr. Almarino que os vai ajudar, e ele tem muito gosto nisso, a fazerem vocês próprios uma iniciativa. Porque isso é sinal que aprenderam, é sinal que estão motivados para estas questões e é sinal, sobretudo, que querem ter uma sociedade mais resiliente.
3: Esta sessão solene contou ainda com um teatro educativo denominado A Proteção dos Protegidos pelo grupo Bidon, Academia Criativa, que abordou, de forma adaptada à faixa etária do público-alvo, diversos conteúdos relacionados com a proteção civil, nomeadamente o conceito de proteção civil, as medidas de autoproteção em caso de um incêndio doméstico ou de como atuar perante a ocorrência de um sismo, entre outros. A Biblioteca Municipal Padre Manuel Antunes recebe esta sexta-feira mais uma edição do Autores à la Carte. A sessão vai contar com a presença do comunicador e escritor Luís Osório. Ele escreve diariamente o Postal do Dia, na Antena 1, onde também conduz o programa Vencidos. É ainda autor de 11 livros, entre os quais estão A Última Lição de Manuel Sobrinho Simões, A Queda de um Homem, Mãe Promete que Me Lês ou Fecheiros Secretos, histórias nunca contadas da política e da sociedade portuguesa. Este último adaptado a um monólogo que esgotou os palcos dos mais conceituados teatros portugueses. Ao longo do seu percurso profissional, foi ainda distinguido como jornalista e como criativo. De recordar que a iniciativa Autores à la Carte traz todos os meses um destaque contemporâneo à Biblioteca Municipal Padre Manuel Antunes, permitindo um maior conhecimento sobre a vida e a obra do autor do mês e ainda proporcionando um encontro com o mesmo. Estes encontros de entrada livre são conversas informais que contam no final com a venda de livros e ainda uma sessão de autógrafos.
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1: Agora o tempo, previsão meteorológica para amanhã, céu pouco nublado ou limpo, durante a tarde com aumento temporário de nubosidade, vento em geral fraco, possibilidade de formação de neblina ou nevoeiro matinal e pequena descida da temperatura. Neste momento, Serranos do Bom Jardim com 26 graus.
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também Nick Fike com Baby Doll, uma versão bem diferente do tema original. Primeiros acordes depois das 18 horas. Estrenaste o jardim com 26 graus. Boa viagem se vai na estrada. Rumo às 20 horas para já com os melhores temas do momento. Recebemos Ray Dalton em Go, Dead Thing. Boa viagem. Continuo sempre na companhia da sua rádio preferida.

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Hold Me In The Dark é Miles Smith, lá atrás com Bruno Mars, nova aposta, é o terceiro single de ser extraído do novo trabalho do cantor norte-americano. Quarta-feira, 14 de outubro, é sempre um enorme gosto fazer-lhe companhia no seu regresso a casa, rumo para já às 19 horas com os melhores temas do momento. Take That é o regresso com Feel My Love, este projeto de grande sucesso da década de 90, de volta sem Robbie Williams, agora com uma sonoridade surpreendente, esta mistura da música eletrónica com umas pitadas de country, no fundo, a acompanhar o som mainstream, as tendências, as modas. Então, Take That, sem as baladas habituais, é um tema cheio de ritmo, este Feel My Love. Don't play.

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Billie Eilish em Birds of Feather no facho de Hora 2 da Clube da Som, às 19h, o simultâneo informativo com a RTP Antena 1, depois a terceira hora com as boas memórias da música.

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3: Sete horas no continente e na Madeira, 6 nos Açores. Destaques a esta hora, Nuno.
4: Luz, Câmara, Ação, duas associações decidiram juntar esforços numa campanha para tentar levar mais portugueses ao cinema. Conhecemos os detalhes mais à frente nesta edição. Depois do Sporting, hoje a noite é de Liga dos Campeões para o futebol. O jogo em Espanha com o Betis começa daqui a pouco, às 8. Vamos conhecer também adiante o 11 inicial da equipa portuguesa para este encontro. Vila Nova da Barquinha recebe com satisfação as promessas de investimento da Lufthansa em Tancos. É uma das contrapartidas apresentadas pelo grupo alemão, escolhido pelo governo no processo de privatização parcial da TAP.
3: 22 graus nesta altura no Porto, também no Funchal e em Ponta Delgada, 24 em Coimbra, 26 em Faro e 28 em Lisboa. 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
4: Duas associações decidiram unir forças para tentar levar mais pessoas aos cinemas portugueses. A campanha de incentivo é lançada amanhã e consiste num pequeno filme manifesto que envolve vários atores e atrizes nacionais para exibição nas salas de cinema, na televisão e nas redes sociais. A iniciativa é da Associação Portuguesa de Empresas Cinematográficas e da Associação Portuguesa de Defesa de Obras Audiovisuais. O diretor-geral desta última associação, António Paulo Santos, diz que é preciso voltar a criar hábitos que se foram perdendo.
5: Podemos criar hábitos que já estavam enraizados e que deixaram de estar enraizados naquilo que eu falei há pouco, é o glamour de ir ao cinema. O facto de sair em família, ir ao cinema ou de conviver com amigos, e isso perdeu-se. E é isso que queremos recuperar. Não temos, estamos convictos que vai resultar na medida do possível, como qualquer campanha. Não há soluções milagrosas para nada.
4: Campanha lançada a partir de amanhã, os números até não estão assim tão negativos, dizem estas associações. Segundo dados do Instituto do Cinema e do Audiovisual, dados contabilizados até setembro, as salas de cinema registaram este ano um aumento de 20% nas receitas de bilheteira e uma subida de quase 10% em audiência para mais de 9 milhões de espectadores em comparação com o mesmo período do ano passado, ou seja, o ano de 2025. Não apareceu comprador para a antiga fábrica da Tupperware, em Montalvo, no concelho de Constância. O leilão decorreu esta tarde. As principais propostas apresentadas ficaram muito abaixo dos valores base definidos pela Comissão de Credores. A venda da unidade industrial começou por volta das 3 da tarde, através deste leilão, com um preço base de 10 milhões de euros para a alienação da fábrica na totalidade. Nesta primeira fase não foi apresentada qualquer proposta pelo valor definido, embora tenha sido licitada uma oferta que atingiu os 3.800 milhões de euros. Essa proposta foi, no entanto, recusada pela Comissão de Credores. Esta antiga fábrica da Tupperware, em Montalvo, chegou a dar trabalho a cerca de 260 pessoas, fechou portas em janeiro do ano passado e foi declarada insolvente no mês seguinte, depois da retirada das licenças de produção e comercialização da marca Tupperware em Portugal. Entre as contrapartidas que a Lufthansa ofereceu e que levaram o governo também a escolher hoje o grupo alemão no processo de privatização parcial da TAP, está um investimento de 500 milhões de euros para uma nova escola de pilotos em Tancos. Foi uma das promessas que o primeiro-ministro deu a conhecer ao final da manhã em conferência de imprensa. O presidente da Câmara de Vila Nova da Barquinha, Manuel Morato, escutado já esta tarde pela Antena 1, está satisfeito com este investimento e espera que com ele possa ser possível criar mais postos de trabalho na região.
6: Este é um investimento que há muito aguardávamos e que valorizamos. Vai valorizar o concelho, mas não só o concelho de Vila Nova da Barquinha, como toda a região do Médio Tejo. Até porque vai criar muito emprego, vai criar vários postos de trabalho, irá ter uma dinâmica económica a nível local muito positiva e, portanto, reforça não só o concelho, como lhe disse, mas toda esta região, acolhendo muito mais pessoas e chamando, obviamente, investimento para esta região.
7: E tem ideia do número de alunos que é previsto receber?
6: Não tenho valores exatos, o governo terá esses valores mais certamente do que eu. Fala-se na casa das centenas.
4: O autarca de Vila Nova da Barquinha, ouvido esta tarde pela jornalista Inês Martins, o grupo alemão Lufthansa ofereceu um pouco mais de 1.200 milhões de euros por quase metade do capital da TAP. Acabou por deixar pelo caminho a Air France KLM, que também estava na corrida. Mais dinheiro, mais aviões, mais investimento, também mais contrapartidas. Foram argumentos que ajudaram a convencer o governo nesta escolha, anunciada ao final da manhã pelo primeiro-ministro, que admitiu uma privatização total da TAP até 2028. Nas reações dos partidos, Teresa Borges, o PS fala de precipitação.
8: Com o governo a abrir a porta a uma privatização total até 2028, o PS avisa que esse é um caminho que exige um consenso alargado. Filipe Santos Costa, dirigente socialista, reforça a marca TAP tem de ser mantida.
9: Que seja tido em conta que o Partido Socialista defende a manutenção de uma posição estratégica do Estado na TAP.
8: À esquerda são muitas as dúvidas e as preocupações. Jorge Pinto Livre promete vigilância. Pelo PCP, Paulo Raimundo quer travar o que diz ser um crime económico.
10: O governo satisfeito, peito feito, alegre por entregar a maior empresa nacional ao capital, a multinacional estrangeira, neste caso à Lufthansa, um crime económico para o país.
11: Parece haver um gato escondido com o rabo de fora, porque há muitas coisas ainda por esclarecer, há muitas incertezas até relacionadas com o que será o futuro da pista de Tancos.
8: O Bloco de Esquerda considera que o governo deixou evidente que o objetivo continua a ser a privatização integral da companhia aérea. O PAN manifesta-se preocupado com a intenção de privatizar a 100% a TAP. Diz que a empresa é um ativo estratégico. À direita, o Chega quer conhecer o caderno de encargos do negócio com a Lufthansa, avisa Francisco Gomes.
12: Queremos saber que garantias foram dadas ao governo português, queremos saber como é que vai ser feito o investimento e queremos, acima de tudo, garantir rigor e respeito pelos portugueses.
8: Em contramão com os restantes partidos da oposição, a Iniciativa Liberal quer ir mais longe. Jorge Miguel Teixeira pede garantias de que a privatização total será uma realidade.
13: Temos de saber agora exatamente qual vai ser o caminho para a privatização total desta empresa e queremos que ela avance realmente.
8: Esquerda e direita divididas sobre o caminho que a TAP deve seguir. PSD e CDS, partidos que suportam o governo, congratulam-se com o anúncio. Falam num dia positivo para o país, para a economia e para a TAP.
4: Depois do primeiro-ministro ter anunciado que a Lufthansa será a nova acionista da TAP, a transportadora já deu as boas-vindas ao grupo alemão, grupo escolhido pelo governo. Em comunicado, a TAP diz que espera beneficiar da dimensão e também da experiência do novo acionista. O ministro das Infraestruturas acredita que, através deste negócio e ao longo dos próximos anos, será possível recuperar todo o dinheiro que o Estado injetou na transportadora.
14: Para conseguirmos recuperar os 3,2 mil milhões de euros, nós precisamos de avançar para a segunda fase. E é essa a reflexão que temos que fazer. E, portanto, temos 1.201 mil milhões de euros da privatização minoritária, temos 863 milhões de euros potenciais na segunda fase, que não é aquilo que estamos a decidir hoje, mas é aquilo que estamos a apresentar de forma transparente aos portugueses para os 50,1, e depois temos ações e dividendos que até 2040 é expectável recuperar mais 1.400 milhões de euros que prefazem 3.400 milhões de euros. Estamos a dizer aos portugueses que há esta oportunidade de devolver cada euro, cada centavo aos portugueses.
4: Miguel Pinto Luz, o Ministro das Infraestruturas, numa conferência de imprensa ao início da tarde de hoje, a propósito do processo de privatização parcial da TAP, que terminou por agora com o grupo alemão Lufthansa como vencedor. Foi essa a escolha anunciada hoje pelo Governo. Ontem o Sporting venceu, hoje é a vez do Porto entrar em campo para a Liga dos Campeões, jogo em Espanha, frente ao Betis, partida que será acompanhada pelo enviado especial da Antena 1, José Pedro Pinto, agora em direto nesta edição às 7. Pergunto, José Pedro, se já tens o 11 inicial da equipa portuguesa para este jogo.
15: Jalzinho Nuno, muito boa tarde. Francesco Farioli promove várias alterações face à vitória frente ao Marítimo em busca dos primeiros pontos na Liga dos Campeões. O Porto vai jogar de início com Diogo Costa na baliza, defesa para Martim Fernandes, que rende a Alberto Costa, Rosário, que rende o castigado Bednarek, ainda Kivior e Francisco Moura. No meio-campo, Varela, Fraolti, Gabri Veiga, que entra para o lugar do sul-coreano Wang. Na frente, Sainz, rende o lesionado William Gomes, ainda PP e André Silva, este o 11 dos campeões nacionais. No lado da equipa do Betis, confirma-se a titularidade do influente brasileiro Anthony na equipa de Manuel Pellegrini. Estádio Olímpico de Sevilha, de grande memória para o Futebol do Porto, foi aqui que conquistou a Taça UEFA em 2003, com 70 mil nas bancadas, 3.500 serão adeptos do Futebol do Porto, quando o árbitro francês Clément Turpin apitar para o início do jogo às 8 da noite.
4: Porto, de regresso a um estádio de boa memória, foi lá que, como ouvimos, conquistou a Taça UEFA em 2003, a partida com o Betis às 8 da noite, falta menos de uma hora. A emissão especial na Antena 1, Carina, arranca um pouco antes.
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Manos Fleetwood Mac com a inconfundível voz de Stevie Nicks, Sarah. Hora 3 do Clube do Som, bom regresso a casa. São as boas mais da música, clássicos e temporais. 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The show must go on. Agora os Queen de Freddie Mercury é a próxima para recordar, aqui mesmo na sua rádio preferida, Contestável. 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

0: Iran com a Flock of Seagulls, lá atrás YouTube Pride, In the Name of Love, o álbum Unforgettable Fire, a caminho das 20 horas, sempre com o apoio da Sobrei.
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1: 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Agora com as manos Starship. Há quanto tempo não recordava este Nothing Gonna Stop Us Now?

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0: Que sequência fantástica, Genesis, Dire Straits e muito mais no facho desta sessão do Clube do Som. 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Daqui a pouco vamos estar em linha consigo. Mais um espaço de discos pedidos. Já sabe que pode participar e juntar-se a nós. Até já.
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0: 4 minutos depois das 20 horas, muito bem-vindos a este espaço de discos pedidos. Já estamos em linha consigo. Para participar e juntar-se a nós, utiliza 274-800-021. 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Pode escolher a sua música e juntar uma breve dedicatória. Muito boa noite.
12: Olá, Sr. Hugo, muito boa noite.
0: Falo com a nossa ouvinte.
12: Maria Leonor de Pousa Flores da Anciã. Hoje sou camisola amarela.
0: É verdade, excelente pontaria. Vamos à nossa frase.
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0: Marco Paulo, com dedicatária.
12: Ao meu filho, aos meus filhos, às minhas manas, ao Sr. António Manuel da Marinha Grande, Sr. Manuel Ramos de Vila Velha de Ródão, esposa e ao filhote Carlitos, Sra. Adelino de Abrantes e ao seu mano, a Dona Natália da Corticeira, Sr. António Cravo do Mar, Dona Georgina do Tramagal e sua família, Sra. Jeirinhas, Dona Quitéria em Bem-Crenças, Sr. Eduardo Gomes de Santarém, Dona Adília e o Sr. Manel Raul do Lar do Corso, e para os meus locutores inesquecíveis, Hugo Rafael, Nina Nandinha, um beijinho muito grande para todos, uma boa noite. E ao Sr. Hugo, muito obrigada e até amanhã.
0: Até uma próxima oportunidade, uma ótima noite e boa audição.

0: noite. Marco Paulo, e a próxima participação, muito boa noite.
1: Boa noite, Hugo.
0: Viva, falo com o nosso ouvinte.
1: Rosete, Casal da Cruz do Verão.
0: Muito bem-vinda, vamos à nossa frase.
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0: E o tema que escolhe?
1: É
0: a dedicatória para o próximo tema.
1: Diga.
0: A dedicatória.
1: A dedicatória é para todas as pessoas que estejam a sintonizar a Contestável, muito em especial para o Paulo Januário, para o Sr. Carlos da Mira de Tejo, para os meus padrinhos das Galveias, para a Dona Quitéria de Bem-Crenças, para a Dona Belmira e Beatriz e Carolina de Casal de Águas de Verão, para a Dona Maria Afonso, para a Jorgina do Tramagal, para todas as pessoas e para si em especial, e um beijinho também para a sua mãe. E até à próxima.
0: Até uma próxima oportunidade, uma ótima noite e boa audição.

0: Rumo ao telefone. Muito boa noite.
1: Oi, Sr. Hugo, está tudo fino?
0: Bem, muito obrigado. Falo com o nosso ouvinte.
1: António Cravo, em Tomarem.
0: Bem-vindo. Vamos à nossa frase.
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0: Fivers, com dedicatória.
1: Dedicar para todos os meus amigos a quem costumo dedicar, mas hoje especialmente, e passo hoje aqui na Dias Gavião, que está de parabéns, que conto muitos, com muita saúde e alegria pela vida fora. E para o Sr. Hugo, até amanhã, se eu quiser.
0: Muitos parabéns para todos os aniversariantes, uma ótima noite e boa audição. Boa sorte.

0: Fivers, e a próxima participação. Muito boa noite.
1: Boa noite, senhor. Como está?
0: Bem, muito obrigado. Falo com o nosso ouvinte.
1: Rogerinha Zé Oledo, Conselho de Danha Nova.
0: Bem-vindo. Vamos à nossa frase.
1: Muito obrigado. 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
0: Roberto Carlos, para dedicar.
1: Para si e para toda a sua família, com uma boa noite de quarta-feira, para todos que trabalham na rádio condição. É para a Dona Jordina do Tramagal, beijinho para ela, as suas melhores, do Jardim da Fia também, Dona Maria Lenordia, seu, suas irmãs e seu filho, Dona Quitéria de Mencresce, Dona Rosete, Dona Joaquina Dias do Gavião, para que tenha passado um bom aniversário na companhia da família e amigos, e que para o ano que estejamos outra vez para aniversário. Dona Rosário Mendes de Évora, Dona Maria, Dona Conceição do Samuel, Dona Maria Adinho do Curso, Sr. Manuel Revolução do Curso, Sr. António Manuel Ramos da Marinha Grande, Sr. Adelino de Abrantes, Sr. Manuel Ramos do Evento de Roda, sua esposa Dona Rosário, seu filho Carrito, Sr. Jaquiro Pulo, e vai para todas as pessoas que estiverem a ouvir, a todos muito boa noite, e para o Sr. Lugar, até a próxima.
0: Até uma próxima oportunidade, uma ótima noite e boa audição.

0: Roberto Carlos, com a montanha e a próxima participação. Muito boa noite.
1: Boa noite, Sr. Rafael. Boa noite a todos os ouvintes. Paulo da Marinha, Iranista, Montana Dora.
0: Muito bem-vindo. Vamos receber e recordar Eric Clapton, a dedicatória.
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0: A nossa frase de participação, agora o Eric Clapton e a sua respectiva dedicatória.
1: Vou dar um grande parabéns à minha amiga Joaquina Dias de Avião, que ela passa uma noite sossegada e que todos os anos seja sempre a mesma pessoa que é e sempre com a mesma alegria e energia. Vai para a dona Quitéria Bem-Crença e família, Maria Rosa lá em cima da Amarante, um beijinho para ela. Vai também para o seu filho Carlos, Manuel António de Rimião, Dona Cristina Sosa em Ponte Sora, Adório Fernei, toda a família Betinho Figueiredo dos Vinhos, Jorgina com um beijinho e a senhora da filha do Jorge. Vai também para a minha madrinha da Rádio Constituição, Maria Luz de Olivença, um beijinho para ela. Vai também para a Joguina Sala em Porto Alegre, a mina em Roda e família, a senhora Tio Costa do Cano, a senhora Jorginha de Oledo, as melhores para ele também, o António Cravo e família, o que Lopes e Paulo, e o meu grande amigo Manuel Ramos, um grande abraço, amigo, um beijinho a Dona Rosana, um grande abraço ao seu filho Carlos, que assim, bom programa e até logo amanhã.
0: Até uma próxima oportunidade, uma ótima noite e boa audição e muitos parabéns para todos os aniversariantes.

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4: Estamos em linha consigo, quarta-feira, 14 de outubro. Recebemos a próxima participação. Muito boa noite.
5: Muito orgulho.
4: Viva, falo com o nosso ouvinte.
5: Manuel Rúlio, Santo Social.
4: Bem-vindo à antena, vamos à nossa frase.
5: Publicidade é um negócio em pista de rádio, quando sabe que é um bom instrumento.
4: O próximo tema com a dedicatária.
5: Para dedicar assim à sua mãe com o essa casa, depois aqui a três funcionárias, à Edith Reis, à Luciana e à Elsa. Depois à Maria Adília, Natália da Corte Séria, Josina de Tramagal, Luciana da Torre das Vargas, Paulo de Januário Valhares, o Nero Ramos, Vila Velha de Rodas, João Gerinhas, Carlos Dias, Torres Velhas, Quitéria Bencrença, Isidoro Gomes Santarém, Maria Leonor de Ancião, Maria do Rosário Proença Nova e Maria do Rosário Sorreis da Cavária e Nina de Rosa e Pedro Miguel da Comenda e Hermínia de Marrado e até logo se vocês quiserem, muito obrigado.
4: Fica feito a dedicatória, uma ótima noite e boa audição.

0: Rumo ao telefone, muito boa noite.
1: Olá, boa noite, o Gravael.
0: Fala agora com o nosso ouvinte.
1: Manuel Ramos, em Vila Velha de Roda.
0: Ora, muito bem-vindo, vamos à nossa frase.
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0: O próximo tema com a dedicatária.
1: Arulho de Abrantes, com um abraço amigo, Madrinha do Camagal também, com um beijinho, um abraço ao genro com as melhoras. Vai para o António Cravo de Tomare, para o António, e para o Justino de Vila de Rei, um abraço amigo. Não sei se está a trabalhar, se está em casa ainda, mas de qualquer maneira, dedico-lhe. E vai para a Joaquina Dias do Gabão, Maria, Dona Maria Afonso da Cacilha de Quitério de Bancrenças, António Costa de Valença, minha esposa, para a Silvina e Pereira das Aradas, para todos os habitantes da freguesia de Unhães e de Janeiro Baixo, um beijinho e um abraço a todos. E vai para, olha, vai para todos agora que eu estou a ouvir aqui o futebol. Até logo, se Deus quiser, que eu logo.
0: Até uma próxima oportunidade, uma ótima noite e boa audição. Christopher Cross.

0: Boa noite, Hugo, é um prazer.
1: É sempre um gosto recebê-lo. Falo com o nosso ouvinte.
0: Luciano, em torno das Vargens.
1: Ora, muito bem-vindo, vamos à nossa frase.
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1: O baile de verão é para animar, com José Malhoa à sua dedicatória.
0: Está calor. A minha dedicatória vai ser para si, em primeiro lugar, para a sua mãe, para todos os seus colegas. Vai ser para a Maria Adelia do Coiço e também Manuel Rulo do Coiço, Pedro Miguel da Comenda.
1: É Coço, Coço, Coço.
0: Coço, Coço. É, façam uma confusão, obrigado. A senhora Quitéria e família, bem crenças, António Cravete do Mar, senhora Lisete Flores em Encomenda e família, sou Georgina Tramagal, boas melhoras e para a família, sou Manuel Ramos em Vila Velha de Roda, um abraço, e para meus vizinhos da Torre das Vargens, e para todos os ouvintes e participantes desta grande rádio, e boa noite e até logo, se Deus quiser, e obrigado, Sul.
1: Obrigado, até à próxima oportunidade, uma ótima noite e boa audição.

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9: Última parte deste espaço de discos pedidos, rumo ao telefone. Muito boa noite.
10: Ora, viva Hugo, boa noite, como está?
9: Bem, muito obrigado, falo com a nossa ouvinte.
10: Com a Georgina, do Tramagal.
9: Muito bem-vinda, vamos à nossa frase.
10: Vamos sim, a publicidade é a alma do negócio e vista a publicidade na Rádio Contestável, que é um bom investimento.
9: Próximo tema para dedicar.
10: Olha, vai para si e para os seus colegas, tenham uma boa noite e um bom jantar e tudo bom. Muita saúde, que é o que é preciso. Vai aqui para a minha família, vai também para o senhor do Centro das Barras de Rebeiro do Ouvir, com um beijinho para este amigo também, para o senhor Manoel Jabur, Dona Maria Adira do Curso, vai para a Dona Leonor da Anciana e Família, para o senhor António Manuel da Maria Grande também, um beijinho para este amigo, para os Mangeirinhas, também já o ouvi, vai para o Vila Fechar, Manoel Ramos e Família também, com um beijinho, para a Dona Quité de Bem-Crenças, vai para a Gualdina, vai para tudo, para a Rara Zete, também eu ouvi, um beijinho para ela e as melhoras, para todos os doentinhos com as melhoras, para quem fez anos, para a Júlia Dias do Avião, mais uma vez, e para as mulheres, para ela, é passado um dia frio, para o meu irmão, também tenho um irmão que fez 2 anos, é o único que tenho, um beijinho para todos, tenham todos uma boa noite, um bom jantar para quem ainda não jantou, porque o meu já cá conta. E para si, um beijinho, até à próxima, muito obrigada.
9: Até uma próxima oportunidade, uma ótima noite e boa audição. Não tem...

0: Até ao fim, Maninho. Próxima participação, muito boa noite.
1: Olá, boa noite, Hugo Rafael e ouvintes da rádio, quando está bem disposto.
0: Muito obrigado, falo com o nosso ouvinte.
1: Com o Manuel António, Hugo.
0: Em reunião, Santa Maria da Feira, bem-vindo. Vamos receber o Jorge Amaro daqui a pouco, mas antes a nossa frase.
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0: Jorge Amado, para dedicar.
1: Eu também, como não ando mais para baixo, para cima, também demando lá, sinto muito bem, vou fazer uma educadora breve e rápida. E depois também o programa está quase a acabar, depois logo se vê. Olha, Hugo, em primeiro lugar, ali a Jorge na Tramagal tem um familiar de universidade, não tem? Acho que é o irmão, não é? O Bico Cocuita, ela parece que tem um irmão ao que é de aniversário, parece que o Bico Cocuita.
0: É possível, sim.
1: De qualquer maneira, vai os parabéns, caso for, que não sei se é o Bico Cocuita. Os parabéns para o irmão, com muita saúde, e com uma boa noite, com um bom descanso. Que esse dia se perdão por muitos anos, um beijinho para os meninos de Tramagal, também com tudo bom. Para quem fala em mim e na rádio quando estava, vai os meus agradecimentos, com muito obrigada. Uma ótima noite, com um bom jantar, com um bom descanso, com uma boa semana. Pois, antes que nos melhoras, que isto vem de abraçar os meus parabéns, que muita saúde, boa semana e uma boa noite, também com bom descanso. Para os imigrantes, vai daqui um abraço também com uma boa semana. Vai para a Rosinha da Casa do Calvário, se for no carinho de família, com uma ótima noite, boa semana, bom descanso. E se for que tenha um bom jantar, se for quase disso. Vai para o editor da rádio Contestável, para o Hugo, Rafael e família, desde uma ótima noite, tenha uma ótima semana. Já não digo um bom descanso, porque logo já tenho mais uma horinha de discos pedidos para fazer, mas desde um bom casa.
0: Muito obrigado.
1: Um bom jantar por causa disso, e um abração e até uma próxima.
0: Um abraço, muito obrigado, uma ótima noite e boa audição. É Jorge Amado.

0: Jorge Amado, e a próxima participação, muito boa noite.
1: Boa noite, Sr. Hugo.
0: Viva, falo com a nossa ouvinte.
1: Maria Adília do Coço.
0: Bem-vinda, vamos à nossa frase.
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0: António Mourão, para as despedidas, a dedicatória.
1: A dedicatória vai para todos os meus amigos da rádio, para vocês todos da rádio. O resto, uma boa noite e até amanhã, se Deus quiserem.
0: Até uma próxima oportunidade. Uma ótima noite e boa audição. Ponto final neste espaço de discos cedidos. Às 20 horas, a informação local e regional em antena. Uma ótima noite. Continua desse lado.

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3: Muito boa noite, são 21 horas.
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5: No âmbito das comemorações do Dia Internacional para a Redução do Risco de Catástrofes, que este ano se desenvolve sob o tema A Resiliência Começa em Casa, o Comando Subregional de Emergência e Proteção Civil da região de Leiria, em colaboração com o município de Pedrógão Grande, através do respectivo Serviço Municipal de Proteção Civil, promoveu uma iniciativa de âmbito subregional no Conselho de Pedrógão Grande. A ação visou sensibilizar a comunidade, em especial a população estudantil, para as medidas de prevenção a adotar no espaço doméstico. Em destaque esteve a importância do kit de emergência familiar e os comportamentos a adotar em caso de catástrofe. Lembrando a emergência da preparação individual, Carlos Guerra, comandante subregional de Emergência e Proteção Civil de Leiria, alertou que a única certeza que temos é que cada dia que passa é menos um dia para a próxima.
6: A única verdade e a única certeza que vocês podem ter é que cada dia que passa é menos um dia que falta para termos uma grande catástrofe. Que seja ela de que modo for, um sismo, uma inundação, uma Cristina novamente, qualquer coisa relacionada com isso, mas isso é hoje que nos traz.
5: Carlos Guerra refletia com a plateia qual será a percepção que temos da nossa casa e o que devemos fazer caso algo aconteça. Dizia ainda que estar em Pedrógão Grande é um imperativo de consciência. Lembrar o que ali se passou em 2017 é sempre uma forma de procurar o que ali se passou. Não pode voltar a repetir-se.
6: Não é por acaso que fazemos aqui também isto. É para pensarmos que 2017 não pode sair da nossa memória. 2017 tem que estar vivo na nossa memória para que 2017 não se repita. Mas quando se repetir, porque um dia vai se repetir, é que sejamos mais preparados. E foi isso que quisemos trazer até aqui. Trazer até a todos, mas sobretudo à população juvenil de Pedrógão Grande, que é necessário trabalhar. Trabalhar cada vez mais na resiliência, na construção de um mundo cada vez mais resistente. E temos assistido nos últimos tempos a situações que nos levam a pensar se estamos preparados. E a verdade é que não estamos preparados. Quem assistiu à Cristina, e vocês assistiram à tempestade Cristina, nós pensávamos que estávamos preparados. E depois temos um velho mau hábito português, que é pensar que as coisas só acontecem aos outros. 2017 disse que não, que nos acontece a nós. 2026 diz não, também nos acontece a nós.
5: Há ainda uma outra certeza deixada pelo comandante subregional. Temos de estar preparados porque nas primeiras horas de qualquer catástrofe vamos estar por conta própria. Por isso, a preparação fará toda a diferença.
6: Enquanto profissional de socorro, há uma coisa que vos garanto e vocês já passaram por isso. Numa grande catástrofe, nas primeiras horas, não se iludam. Vão ficar sozinhos. Nas primeiras horas, vão estar por conta própria. porque as forças de socorro, os bombeiros, a Guarda Republicana, o Exército, todos quantos têm essa responsabilidade, nas primeiras horas não vão chegar a todo lado. E portanto as primeiras horas são decisivas para estarem verdadeiramente preparados. Para estarem verdadeiramente preparados para sobreviver a um simples abalo, a uma simples inundação, a um simples vendaval, a um simples tufão, seja o que for, que tipo de catástrofe. E por isso, hoje, a mensagem que quero deixar aos mais pequenos, mas sobretudo aos seus educadores, aos professores, é que transmitam-lhe esta mensagem. Preparem-se, porque este mundo, tal qual como o conhecemos, está cada vez a mudar.
5: Luís Correia, vice-presidente da Câmara Municipal de Pedrógão Grande, sobre esta matéria, referia que estamos todos convocados e que ninguém se pode colocar de fora. E, por outro lado, ao começar em casa, temos de saber o que fazer em caso de necessidade.
7: Começa como sabemos como agir perante um incêndio, perante um sismo, perante uma situação de catástrofe, como foi o caso da Cristina, o exemplo mais recente e que mais nos lembramos. Um comportamento a adotar durante um sismo e mesmo estarmos atentos quando por vezes nos chegam os avisos meteorológicos e às vezes temos tendência em descartar ou ignorar e já percebemos que não é bem assim. Temos de estar atentos porque se nos estão a avisar é porque realmente há ali probabilidade de algo menos bom acontecer. E depois também sabemos de como poder pedir ajuda. Isso é muito importante numa situação de emergência. Por vezes nós achamos que as catástrofes são acontecimentos que acontecem só aos outros, mas a verdade, e tem-nos demonstrado, que realmente os riscos fazem parte da nossa vida e ninguém está imune. Pedrógão Grande conhece muito bem esta realidade e se calhar se achávamos que na nossa região as catástrofes podiam acontecer só no verão, já percebemos que não tem hora marcada na estação do ano, portanto pode acontecer em qualquer altura do ano.
5: Para melhor perceber o papel de cada um na resposta a dar em caso de uma qualquer catástrofe, o comandante Carlos Guerra deixou ainda um desafio à população estudantil que enchia quase por completo a Casa da Cultura de Pedrógão Grande.
6: Mas o que eu gostaria muito era que para o ano, em 2027, fossem vocês, estudantes, a organizar uma sessão deste género. Uma coisa qualquer para celebrar o dia 13 de outubro de 2027, que é o dia para o risco de redução das catástrofes, fossem vocês na vossa escola, por iniciativa própria, com a ajuda dos vossos alunos e certamente com a ajuda do Serviço Municipal, aqui o Dr. Almarino que os vai ajudar, e ele tem muito gosto nisso, a fazerem vocês próprios uma iniciativa. Porque isso é sinal que aprenderam, é sinal que estão motivados para estas questões e é sinal, sobretudo, que querem ter uma sociedade mais resiliente.
5: Esta sessão solene contou ainda com um teatro educativo denominado A Proteção dos Protegidos pelo grupo Bidon, Academia Criativa, que abordou de forma adaptada à faixa etária do público-alvo diversos conteúdos relacionados com a proteção civil, nomeadamente o conceito de proteção civil, as medidas de autoproteção em caso de um incêndio doméstico ou de como atuar perante a ocorrência de um sismo, entre outros. A Biblioteca Municipal Padre Manuel Antunes recebe esta sexta-feira mais uma edição do Autores à la Carte. A sessão vai contar com a presença do comunicador e escritor Luís Osório. Ele escreve diariamente o Postal do Dia, na Antena 1, onde também conduz o programa Vencidos. É ainda autor de 11 livros, entre os quais estão A Última Lição de Manuel Sobrinho Simões, A Queda de um Homem, Mãe Promete que Me Lês ou Fecheiros Secretos, histórias nunca contadas da política e da sociedade portuguesa. Este último adaptado a um monólogo que esgotou os palcos dos mais conceituados teatros portugueses. Ao longo do seu percurso profissional, foi ainda distinguido como jornalista e como criativo. De recordar que a iniciativa Autores à la Carte traz todos os meses um destaque contemporâneo à Biblioteca Municipal Padre Manuel Antunes, permitindo um maior conhecimento sobre a vida e a obra do autor do mês e ainda proporcionando um encontro com o mesmo. Estes encontros de entrada livre são conversas informais que contam no final com a venda de livros e ainda uma sessão de autógrafos.
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3: Previsão meteorológica para amanhã: céu pouco nublado, limpo, durante a tarde com aumento temporário de nublosidade, possibilidade de formação de neblina no verão matinal e pequena descida de temperatura. Neste momento, será Estoril Jardim com 23 graus. 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
1: São 22 horas.
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4: No âmbito das comemorações do Dia Internacional para a Redução do Risco de Catástrofes, que este ano se desenvolve sob o tema A Resiliência Começa em Casa, o Comando Subregional de Emergência e Proteção Civil da região de Leiria, em colaboração com o município de Pedrão Grande, através do respectivo Serviço Municipal de Proteção Civil, promoveu uma iniciativa de âmbito subregional no Conselho de Pedrão Grande. A ação visou sensibilizar a comunidade, em especial a população estudantil, para as medidas de prevenção a adotar no espaço doméstico. Em destaque esteve a importância do kit de emergência familiar e os comportamentos a adotar em caso de catástrofe. Lembrando a emergência da preparação individual, Carlos Guerra, comandante subregional de Emergência e Proteção Civil de Leiria, alertou que a única certeza que temos é que cada dia que passa é menos um dia para a próxima.
5: A única verdade e a única certeza que vocês podem ter é que cada dia que passa é menos um dia que falta para termos uma grande catástrofe. Que seja ela de que modo for, um sismo, uma inundação, uma Cristina novamente, qualquer coisa relacionada com isso, mas isso é os que nos traz.
4: Carlos Guerra refletia com a plateia qual será a percepção que temos da nossa casa e o que devemos fazer caso algo aconteça. Dizia ainda que estar em Pedrógão Grande é um imperativo de consciência. Lembrar o que ali se passou em 2017 é sempre uma forma de procurar o que ali se passou. Não pode voltar a repetir-se.
5: Não é por acaso que fazemos aqui também isto. É para pensarmos que 2017 não pode sair da nossa memória. 2017 tem que estar vivo na nossa memória para que 2017 não se repita. Mas quando se repetir, porque um dia vai se repetir, é que sejamos mais preparados. E foi isso que quisemos trazer até aqui. Trazer até a todos, mas sobretudo à população juvenil de Pedrógão Grande, que é necessário trabalhar. Trabalhar cada vez mais na resiliência, na construção de um mundo cada vez mais resistente. E temos assistido nos últimos tempos a situações que nos levam a pensar se estamos preparados. E a verdade é que não estamos preparados. Quem assistiu à Cristina, e vocês assistiram à tempestade Cristina, nós pensávamos que estávamos preparados. E depois temos um velho mau hábito português, que é pensar que as coisas só acontecem aos outros. 2017 disse que não, que nos acontece a nós. 2026 diz não, também nos acontece a nós.
4: Há ainda uma outra certeza deixada pelo comandante subregional. Temos de estar preparados porque nas primeiras horas de qualquer catástrofe vamos estar por conta própria. Por isso, a preparação fará toda a diferença.
5: Enquanto profissional de socorro, há uma coisa que vos garanto e vocês já passaram por isso. Numa grande catástrofe, nas primeiras horas, não se iludam. Vão ficar sozinhos. Nas primeiras horas, vão estar por conta própria. Porque as forças de socorro, os bombeiros, a Guarda Republicana, o Exército, todos quantos têm essa responsabilidade, nas primeiras horas não vão chegar a todo lado. E portanto as primeiras horas são decisivas para estarem verdadeiramente preparados. Para estarem verdadeiramente preparados para sobreviver a um simples abalo, a uma simples inundação, a um simples vendaval, a um simples tufão, seja o que for, que tipo de catástrofe. E por isso, hoje, a mensagem que quero deixar aos mais pequenos, mas sobretudo aos seus educadores, aos professores, é que transmitam-lhe esta mensagem. Preparem-se, porque este mundo, tal qual como o conhecemos, está cada vez a mudar.
4: Luís Correia, vice-presidente da Câmara Municipal de Pedral Grande, sobre esta matéria, referia que estamos todos convocados e que ninguém se pode colocar de fora. E, por outro lado, ao começar em casa, temos de saber o que fazer em caso de necessidade.
6: Começa como sabemos como agir perante um incêndio, perante um sismo, perante uma situação de catástrofe, como foi o caso da Cristina, o exemplo mais recente e que mais nos lembramos. Um comportamento a adotar durante um sismo e mesmo estarmos atentos quando por vezes nos chegam os avisos meteorológicos e às vezes temos tendência em descartar ou ignorar e já percebemos que não é bem assim. Temos de estar atentos porque se nos estão a avisar é porque realmente há ali probabilidade de algo menos bom acontecer. E depois também sabemos de como poder pedir ajuda. Isso é muito importante numa situação de emergência. Por vezes nós achamos que as catástrofes são acontecimentos que acontecem só aos outros, mas a verdade, e têm-nos demonstrado, que realmente os riscos fazem parte da nossa vida e ninguém está imune. Pedral Grande conhece muito bem esta realidade e se calhar se achávamos que na nossa região as catástrofes podiam acontecer só no verão, já percebemos que não tem hora marcada nem estação do ano, portanto pode acontecer em qualquer altura do ano.
4: Para melhor perceber o papel de cada um na resposta a dar em caso de uma qualquer catástrofe, o comandante Carlos Guerra deixou ainda um desafio à população estudantil que enchia quase por completo a Casa da Cultura de Pedrógão Grande.
5: Mas o que eu gostaria muito era que para o ano, em 2027, fossem vocês, estudantes, a organizar uma sessão deste género. Uma coisa qualquer para celebrar o dia 13 de outubro de 2027, que é o dia para o risco de redução das catástrofes, fossem vocês na vossa escola, por iniciativa própria, com a ajuda dos vossos alunos e certamente com a ajuda do Serviço Municipal, aqui o Dr. Almarino que os vai ajudar, e ele tem muito gosto nisso, a fazerem vocês próprios uma iniciativa. Porque isso é sinal que aprenderam, é sinal que estão motivados para estas questões e é sinal, sobretudo, que querem ter uma sociedade mais resiliente.
4: Esta sessão solene contou ainda com um teatro educativo denominado A Proteção dos Protegidos pelo grupo Bidon, Academia Criativa, que abordou, de forma adaptada à faixa etária do público-alvo, diversos conteúdos relacionados com a proteção civil, nomeadamente o conceito de proteção civil, as medidas de autoproteção em caso de um incêndio doméstico ou de como atuar perante a ocorrência de um sismo, entre outros. A Biblioteca Municipal Padre Manuel Antunes recebe esta sexta-feira mais uma edição do Autores à la Carte. A sessão vai contar com a presença do comunicador e escritor Luís Osório. Ele escreve diariamente o Postal do Dia, na Antena 1, onde também conduz o programa Vencidos. É ainda autor de 11 livros, entre os quais estão A Última Lição de Manuel Sobrinho Simões, A Queda de um Homem, Mãe Promete que Me Lês ou Fecheiros Secretos, histórias nunca contadas da política e da sociedade portuguesa. Este último adaptado a um monólogo que esgotou os palcos dos mais conceituados teatros portugueses. Ao longo do seu percurso profissional, foi ainda distinguido como jornalista e como criativo. De recordar que a iniciativa Autores à la Carte traz todos os meses um destaque contemporâneo à Biblioteca Municipal Padre Manuel Antunes, permitindo um maior conhecimento sobre a vida e a obra do autor do mês e ainda proporcionando um encontro com o mesmo. Estes encontros de entrada livre são conversas informais que contam no final com a venda de livros e ainda uma sessão de autógrafos.
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2: Agora o tempo. A previsão meteorológica para amanhã indica que vamos ter céu pouco nublado ou limpo durante a tarde com aumento temporário de nebulosidade. Vento em geral fraco, possibilidade de formação de neblina ou nevoeiro matinal e pequena subida da temperatura. Neste momento serás no meu jardim com 21 graus. Uma ótima noite. Continuo sempre desse lado.
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1: Muito boa noite, é o regresso de Linha da Amizade, quarta-feira, 14 de outubro. Será nas Tomas Jardim com 21 graus. Uma ótima noite para todos. Seguimos até à 1 da manhã. Pode participar e juntar-se a nós utilizando o 274-800-021. Pode escolher a sua música e juntar a respectiva dedicatória. Primeira participação, muito boa noite.
2: Ora, viva Hugo, boa noite.
1: Falo com o nosso ouvinte.
2: Pois, Jorgina, do Tramagal.
1: Participação do Tramagal, muito bem-vinda. Vamos à sua dedicatória para o primeiro tema deste espaço.
2: Olha, vai já para si com um beijinho, para os seus colegas também, tenham todas uma boa noite e uma boa continuação de semana. Vai também aqui para a minha família, que ainda aqui estou na minha filha, aqui para ir para a minha filha, para os meus netos, para os meus genros, portanto, a minha dovinha Anitta vem cá poder mandar visitar a gente. Amanhã vão para Coimbra, para a consulta, e então ainda aqui estão. Vai para toda a minha família, porque eu sei que a minha Soraya está a ouvir, e um beijinho para toda a gente. Vai para os meus afiados, Bernardo e família de Irvé de Rodo do Grande, beijinho para eles todos. Para o Sr. António Manuel de Manhã Grande também, que beijinho para este amigo. Vai também para o Sr. Joaquim López do Paúlio, vai para a Hermínio dos Marrados, vai para Carlos e para a esposa Maria Ramos Café Branco, com as melhores negras, e beijinho às netinhas e à filha. Vai também para as Rogerinhas com um beijinho para este amigo. Vai também para o caso do amigo Tejo. Vai para toda a gente que estiver a ouvir esta grande rádio. Para o Rosete, que há bocado ouviu, um beijinho para ela e as melhoras. Vai também para o Tramagal, para o meu amigo Carlitos da Lamacheira, com as melhoras dele. Vai também, e pai e irmã, com as melhoras, está bem, para todos os doentinhos com as melhoras, sabem, fizeram mais os parabéns, tenham tudo bom na vida, vai aqui para o vizinho da Brons, para o Adelino Santos, tudo bom aí para ele e para a família, vai também para a Dona Rosinha da Brons e para a família, vai para o seu António Manuel de Reunião, que há bocado ao Rio, obrigada, que também mandou os bons parabéns para o meu irmão, eu agradeço. E vai para toda a gente, se estiver a ouvir esta grande rádio, para a Isabel de todas as várias, para esta grande amiga, um beijinho para ela e as melhoras dos irmãos e para ela também, tudo bom para a família, e para o Sr. Luciano de todas as várias também, um beijinho muito grande para esse amigo e para a família dele toda também, onde eu agradeço, também nunca esqueço de mandar as melhores aos meus doentes. Eu agradeço a toda a gente, um beijinho muito grande para si e uma santa noite e um bom trabalho, vença a sua casa. E até à próxima, muito obrigada, Hugo.
1: Até à próxima oportunidade, uma ótima noite e boa audição. É Lucas e Mateus.

0: Lucas e Mateus, vem para ficar. E nós ficamos no telefone. Muito boa noite.
1: Ah, boa noite, Hugo.
0: Viva, falo com o nosso ouvinte.
1: O Carlos do Calvário Amarante.
0: Muito bem-vindo. Vamos receber agora a Rebeca, a dedicatória.
1: Olha, vai já um abraço já para si, vai para toda a sua família, tenha uma boa semana, bom regresso a casa, e vai para todo o trabalho aí na rádio, vai para todos, estão parabéns, apanha a mãe e irmãos, vai para o BT, um abraço para ele, para a esposa, para todos, depois para toda a família, para o Miguel, para toda a família, para os colegas de toda a família, para o senhor António Manuel Ramos, amanhã Ramos, um abraço para toda a família, vai para o senhor António Manuel Ramos, de Vila Rodo, para ele, para a esposa, para o filho, toda a família, vai para a Jorgina, vai para o senhor Artur, para o senhor Justino, um abraço para ele, obrigado pela vitória, pela família dele, e vai para o senhor Carlos Padeiro, para ele, para toda a família dele, e vai para o senhor Arlindo, um abraço para ele e para toda a família dele, e vai para a tua escola aqui do Norte, manda um abraço para ele, tudo bom, uma boa semana, um bom regresso a casa e até uma próxima, tá, um Rafael.
0: Até uma próxima oportunidade, uma ótima noite e boa audição, seguimos com a Rebeca.

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6: Estamos sempre consigo. É a primeira hora da Linha da Amizade, noite de quarta-feira, 14 de outubro. 274-800-021 é o nosso número de serviço. Avançamos então ao encontro da próxima participação. Muito boa noite. E Temos mais alguém. Muito boa noite. Sim, boa noite.
0: Boa noite.
6: Nossa ouvinte, Glória de Alcaíns, muito de bem-vinda. De Alcaíns para o mundo através da Condestável. O próximo tema, com dedicatória.
0: Ah, pede a Suza Alcaíns, conheço um beijinho, e as Manuelas todas também, e pede arem aos Bentinhos, as senhoras para eles, e pede arem a toda a gente, costuma-me de arem para eles e para elas, e pede aos poderes todos, e os taxistas, aos bombeiros, e pede arem aos embriagantes lá longe, e para os do meio que lá me conheçam, e para os arinhas, para ouvir também, tudo bom, e para fim, o resto de boa noite, e passa boa viagem, e até amanhã, tudo bom.
6: Até uma próxima oportunidade, uma ótima noite e boa audição.

0: Próxima participação, muito boa noite.
1: Boa noite, senhor, como está?
0: Muito obrigado, falo com o nosso ouvinte.
1: João Geirinhas, em Lê do Conselho de Anha Nova.
0: Ora, muito bem-vindo, vamos receber e recordar Pink Floyd, o clássico Wish You Were Here, a sua dedicatória.
1: Muito obrigado, vai para si, para toda a sua família, como ontem, boa noite, quarta-feira, um bom regresso a casa. Para todos que trabalham na Rádio Condestável, vai para a Dona Jorzina do Tramagal, um beijinho para ela, se as melhores, do Jerry e da filha também. E quero dar também os parabéns ao irmão dela para que tenha passado um bom aniversário na companhia da família e amigos.

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1: Fica feita a dicatário, uma ótima noite e boa audição agora aos Pink Floyd.

0: Um dos clássicos dos Pink Floyd, Wish You Were Here, 19 minutos para as 0 horas, antes da habitual pausa comercial, a próxima participação. Muito boa noite.
1: Boa noite, nosso bolinho.
0: Viva, falo com a nossa ouvinte.
1: Ana Rosa, da casa do Alvaro e Amarante.
0: Mais uma participação do norte do país, que está sempre bem representado. Muito bem-vinda.
1: Obrigada.
0: Daqui a pouco o Teixeirinha, a sua dedicatória.
1: Obrigado por vosso carinho.
0: Vamos à dedicatária.
1: Olha, vai o Teixeirinha, quero desejar uma boa noite para si e para todos os meus amiguinhos que eu costumo falar, aqueles que se lembram de nós, muito obrigada, e para os doentinhos e para quem está de parabéns, muitos parabéns aos meus filhos, noras e netos. Tudo de bom e então até amanhã, se quiser. Mas desculpe que só amanhã estivermos a falar.
0: Fica feita a dedicatória, uma ótima noite e boa audição. A habitual pausa comercial, depois o Teixeirinha.
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0: O Teixeirinha e a próxima participação. Muito boa noite.
1: Muito.
0: Viva, fala agora com o nosso ouvinte. Muito bem-vindo. Vamos saber qual é a sua escolha musical.
1: Luciano Saga.
0: E a dedicatória?
1: Dedicatória para toda a linha da amizade, para os que já passaram e para os que virão a passar. E para si, com bom regresso a casa. Até amanhã. Muito obrigado.
0: Até uma próxima oportunidade, uma ótima noite e boa audição. Seguimos com o pedido do nosso ouvinte.
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0: Apenas 5 minutos para as 0 horas. Muito boa noite.
1: Olá, boa noite, Hugo Rafael.
0: Viva, falo agora com o nosso ouvinte.
1: Manuel Ramos, em Vila Velha de Ródão.
0: Muito bem-vindo à antena. Vamos receber o Carlos do Carmo daqui a pouco. A sua dedicatória.
1: Gabriel Dunhais da Serra, um beijinho. Joaquim Lopes, um abraço amigo. João Gelinha, Manuel de Almeida, um beijinho à esposa. Silvina Pereira das Arados, para todos os habitantes da freguesia do Dunhais, o Velho Engenheiro de Baixo, com um beijinho e um abraço para todos. Vai para o Manuel Mito e a esposa, Dona Maria Alvão, Dona Casilda e Gatá, de Ingresso, um beijinho para os três. Carlos Padeiro, um beijinho para a esposa e as melhoras, e um beijinho à filha e às netas. Joaquim Marques, Afonso do Corão, para os meus seis gestos, com um beijinho para todas. Para o Carlitos de Amaranto, um abraço amigo e tudo um para essa família. Para o Manuel António de Rimião, António Manuel Ramos da Marinha Grande, um abraço amigo, Leonor Lanciel e família. Para a Natália da Codiceira e José Francisco, uma boa noite para ambos. Um abraço ao José Francisco e um beijinho à Natália. Vai para a madrinha do Tramagal com um beijinho e as melhoras do Gerro Vitor. Vai para a família Batem, beijinho, um abraço. Vai para a Madalena de Figueiredo dos Vinhos, um beijinho e tudo bom. Nina da Roda. Vai para o António Cravo do Tomar, Paulo do Leite, Paulo Januário. Vai para a Joaquina Dias do Gavião, Joaquina Rubé Fernando, Maria José Granja. Vai para a Justina Soares da Ponte Soura, Ana da Ponte Soura, um beijinho e as melhoras para a senhora. Vai para o Justino Soares, o Justino de Deus de Rei Algudes na A23, um abraço amigo e bom trabalho. E vai para o Paulo Boletes, Paulo Januário. Vai para a Lourdes Oliveira de Castelo Vido, um beijinho e tenha muita calma, minha amiga. E vai para o... Olha, e vai para todos os ouvintes, um beijinho, um abraço. E para o Rafael, um abraço, amigo, e até logo, até amanhã, se Deus quiser.
0: Até uma próxima oportunidade, uma ótima noite e boa audição. É Carlos do Carmo com Pedra Filosofal. Depois das 0 horas, vamos retomar este tema para podermos ouvir a música por completo.
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1: São 0 horas, uma ótima madrugada. Está na companhia da Rádio Contestável.
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1: Uma ótima madrugada para todos. Segunda e última hora da Linha da Amizade. Serenaste para o Jardim com 21 graus de temperatura. Seguimos todos juntos até à uma da manhã. Para participar e juntar-se a nós, utiliza o 274-800-021. Pode então escolher a sua música e juntar a respectiva dedicatória. Também pode enviar a sua SMS para 965-109-674. Muito boa noite.
2: Sim, boa noite.
1: Viva, viva. Falo com o nosso ouvinte.
2: Adelino Santos de Abrantes.
1: Ora, muito bem-vindo. Daqui a pouco vamos recordar os Queen. A sua dedicatória.
2: Sim. Para a senhora Joaquina Dias do Gavião, que esteja tudo bem. Para a senhora Jorge Irã do Dramazol. Para a senhora Lia do Ancião. Para o senhor Manuel Ramos de Vila Velha de Roda. Para o senhor António Carlos Tomás. Para o senhor Carlos de Amarante. E para a senhora Rosa de Amarante. Tudo bem para essa família. Para o senhor João Girinhas. E para todos os ouvintes, tudo a correr bem, senhor Lula.
1: Muito obrigado, uma ótima madrugada, boa audição. Vamos então recuperar a pedra filosofal do Carlos do Carmo e depois então os Queen, o tema para o nosso ouvinte de Abrantes.
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0: Um dos clássicos dos Queen, pedido do nosso ouvinte de Abrantes. Rumo ao telefone, muito boa noite.
1: Olá, senhora, boa noite.
0: Viva, fala com o nosso ouvinte.
1: Marvina de
0: Abrantes. Ora, mais uma participação de Abrantes, sempre bem representada, bem-vinda. Vamos agora receber a Rita Guerra, a dedicatória.
1: A minha dedicatória vai para o senhor Hugo, para todos quanto trabalham na nossa rádio contestável, vai para todos os nossos amigos, a Dona da Amizade, onde consigo, para todos os nossos ouvintes, todos os doentinhos, para todas as pessoas que eu costumo dedicar, e para aquelas pessoas que trabalham de noite, o senhor Justino, os seus camaradas, tenham uma boa noite de trabalho. E para o senhor Hugo, até amanhã, ai, para os nossos tantos com rápidas melhoras, e para quem fez anos, os parabéns, compre mais um, que é para serem muitos. E para o senhor Hugo, um beijinho para si, para a sua mãe, até amanhã, um bom regresso e uma boa noite de descanso.
0: Muito obrigado, uma ótima madrugada e boa audição. Seguimos com a Rita Guerra, 274-821, é o número de serviço.

0: A Rita Guerra, nesta hora 2 da linha da amizade, 274-821, é o nosso número de serviço.
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7: Linha da Amizade, uma ótima madrugada, quinta-feira, 15 de outubro. Seguimos todos juntos até à uma da manhã. Linha de serviço 274-800-21. Também podem enviar a sua SMS para 965-109-674. Muito boa noite.
8: Boa noite, senhor. Boa noite a todos os ouvintes. Eu sou António Norrinho, capital da Marinha Grande.
7: Muito bem-vindo. Agora com o Esquece, para recordar a sua dedicatória.
8: Olha, vai para todo o vosso auditório. Este tema hoje vou dedicar à Joguina Dias do Gavião, porque ela ontem fez anos e vou dedicar este tema. Para os meus amigos, abraços. Para as minhas amigas, algumas desconhecidas, beijinhos, com devido respeito. E por si, bom trabalho. Boa viagem até casa e até amanhã.
7: Até uma próxima oportunidade. Uma excelente madrugada e boa audição. Seguimos com o Esquece. Linha de serviço, não quero mais lembrar, 274-800-021.

0: Esquece. E a próxima participação, muito boa noite.
1: Sim.
0: Viva, falo com a nossa ouvinte.
1: Sou aqui na Dias de Gavião.
0: Ora, muito bem-vinda. Vamos agora receber e recordar Cock Robin, a sua dedicatária.
1: Olha, vou dedicar já para si e vou dedicar para o amiguinho que acabou de falar, o António Manuel da Marinha Grande. Um grande beijinho para ele. Muito obrigada, António Manuel. Tudo bom para ti. E uma boa noite e beijinhos. E vou dedicar também para o amiguinho Adelino Santos de Abrantes, que foi o primeiro que me deu os parabéns às 11 horas no programa das 11. Um beijinho também para ele, uma boa noite, tudo bom. E vai para os restantes amiguinhos e amiguinhas que me deram os parabéns pelo meu aniversário. Tudo bom para eles, beijinhos para todos, as melhoras a todos os doentes. E olhem para si, uma boa noite, muito obrigada, um beijinho e até uma próxima.
0: Muitos parabéns, muitas felicidades, uma boa madrugada e boa audição.
1: Obrigada.
0: Até uma próxima oportunidade. Muito boa noite. A dupla Cock Robin nos próximos minutos.

0: dupla Cock Robin e a próxima participação. Muito boa noite.
1: Boa noite, sou Hugo, é um prazer.
0: É sempre um gosto receber o nosso ouvinte. Falo com
1: Luciano em Torre das Vargens.
0: Bem-vindo, vamos receber agora o Jorge Loureiro, a sua dedicatória.
1: A minha dedicatória vai ser para si, para todos os seus e para toda ouvintes da linha da amizade. E muito boa noite e bom regresso a casa. E até amanhã, se Deus quiser, e obrigado.
0: Até uma próxima oportunidade, uma ótima madrugada e boa audição.
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0: Linha da Amizade, hora 2, madrugada agradável, de quinta-feira, 15 de outubro, rumo ao telefone, muito boa noite.
1: Boa noite, senhor Augusto.
0: Viva, agora falo com o nosso ouvinte.
1: É o António Justino de Vila da Velha.
0: Bem-vindo, vamos daqui a pouco receber e recordar o Roberto Leal com Carimbó Português, a sua dedicatária.
1: A minha dedicatória é para si, depois é aqui para meus colegas da noite, aqui para toda a rapaziada. Vai aqui já para os motoristas, aqui, que andam aqui comigo, que é o Rui do Porta-Máquinas, é o João Costa, é o Rui Lopes, é o Jorge Faustino, é o Rui Matos, é o João Oliveira, é o Jorge Santos, Rui Marques, é o João do Caminhão da Cola, é o Veiga, o Jorge Oliveira, o Adriano, o Sérgio, o Samuel e o Vítor. Estes são os motoristas. Eu vou aqui para a lista aqui da coisa, vai aqui para a Dona Joaquina Serra de Porto Alegre, para o Samuel Ramos Vila Velha de Roda, para o Paulo Januário. Para o Paulo Januário, para o São João Geirinha, para a Dona Jaquina Dias do Gavião, para a Dona Britinhas das Galveias, para a Glorinha da Alcaís, para a Dori e para o Fernando em Figueiró dos Vinhos, para o Amílio Carenval do Pereira e para o Nelson Pires, para a Dona Jorgina do Tramagal, para a Conceição do Sabogueiro, para a Dona Maria de Lourdes Oravença, para a Dona Bernardina de Abrantes, para a Maria José Granja de Casa Branca, para o Carlos e para a sua mãe Dona Rosa do Calvário Amarante, para o Carlos da Mieira do Tejo, para o São Manuel António de Remião, vai aqui para a equipa do Joaquim em Pataque, vai para a microempresa Irmãos Coutinho Limitada, fresagem, limpeza e pinturas na estrada, vai para quem não estiver a ouvir, para todos e desse lado, para quem já está a dormir e para quem ainda estiver acordado, uma boa noite para todos e até amanhã.
0: Uma excelente madrugada, bom trabalho, boa audição e boa viagem. Habitual pausa comercial, depois o Roberto Leal com o tema Carimbó Português.
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0: Avançamos para o telefone, recebemos a próxima participação através do 274-821. Muito boa noite.
1: Muito boa noite.
0: Viva, falo com o nosso ouvinte. Falo com o nosso ouvinte. De Figueira dos Vinhos, habitual simpatia e boa disposição. Muito bem-vinda. Vamos receber o Marco Rodrigues, a sua dedicatória.
1: A dedicatória é um beijinho doce para si, não muito doce porque pode fazer mal aos diabetes que os tiver, mas é também um beijinho para o Sr. Manuel Ramos, que ele normalmente envia um, e dizer que manifestamente ele é muito simpático quando se dirige à família dele, à mulher e ao filho, porque deve ser muito, muito... O senhor quer dizer muito prejudicado à família. Então mando dois beijinhos, um para cada um. E uma boa noite.
0: Uma ótima noite e boa madrugada para si. Boa audição. Muito obrigado pela simpatia. É o Marco Rodrigues com o tema O Tempo. Depois da uma da manhã, vamamente escutar Nazarene Love Hurts. É um pedido do ouvinte Manuel Almeida, da Barroca Grande. Dedica o tema em primeiro lugar para a sua esposa, depois para o ouvinte Manuel Ramos. Um beijinho para a esposa dele e um abraço para o Carlitos e para todo o auditório da Linha da Amizade. Também para o ouvinte Paulo Januário em Valhasco Cerdoal. Vamos depois ouvir o José António Reis. É para dedicar a toda a solista, todo o auditório da Condestável, lá a equipa e a Maria do Rosário na Calvaria, e para todos os ouvintes com uma ótima madrugada e uma excelente semana. Então, ponto final neste espaço, Marco Rodrigues com o tempo para as despedidas. Bom trabalho, bom descanso, bons sonhos, boa viagem se vai na estrada. Mantenha-se sempre, sempre desse lado.

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